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11: 9:28.

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3: Cajuru FM informa a hora certa.
2: 9:36.

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1: Cajuru FM informa a hora certa.
2: 10:03.
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1: 10:38.

0: diz aí, em Fá.
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2: Cajuru FM informa a hora certa.
3: 10h52.

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7: 11:19.

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1: Cajuru FM informa a hora certa!
2: 11:52

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2: Meia-noite 17.
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2: 1:48.

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1: Alexandre Pires, você é sempre apaixonado, né, amigo?
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1: Essa moda apaixonada demais. Eu não queria viver uma história dessa, não, viu?

0: Obrigada, gente.
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1: Cajuru FM informa a hora certa.
0: 4:24.

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2: Cajuru FM informa a hora certa.
1: 4:52.

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1: 5 e 8.

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2: Cajuru FM informa a hora certa.
3: 5:23.

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1: 3:53.

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0: Marcos e Belucci, meus irmãos, meus amigos, queria dizer da honra que é pra mim, que tô começando agora, tá participando não só de um DVD, mas a gravação de um DVD de uma carreira que já dura 10 anos e 10 anos bem sucedidos. Vocês merecem demais.
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1: Oi, bom dia pra você. Sextou, bebê. Hoje, ontem, como é que é? Quarta? Quarta foi sexta-feira, por conta do feriado. E hoje, novamente, meus amigos que estão no trabalho também, bom dia pra você. E se preparando para as atividades laborais. Simbora, deixa eu mandar um abraço especial também. Alô, Janete Aparecida. Bom dia pra você. Alô, Wenderson, que tá lá no bairro Nossa Senhora do Carmo. Alô, alô, Helena Mourão. Bom dia pra você, viu? Simbora, Chitãozinho Chororó. Você sabe do que o velho gosta, hein? É disso que o velho gosta.

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2: Um amigo meu aí, ele é da mãozinha meia quebrada, né?
3: Ah, sei.
2: Você conhece
3: isso? Maricadinho.
2: Né? É. Tava voltando da igreja, rapaz, aquilo agora tá devoto demais. Tava voltando da igreja com a Bíblia debaixo do braço. Só que uns amigos antigos passou perto dele e começou, né? Falou, ô, mãozinha quebrada, ô. Oh.
3: Tadinho.
2: Mulherzinha. Aí começou a xingar ele demais, mas acelerado, pegou e bateu o carro num poste. Pá! Rapaz, mas amassou feio. Rapaz do céu, esse amiguinho da mão quebrada jogou a Bíblia no chão, joelhou, falou, arrasou, Jesus!
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Gino e Gino, Copa da Paixão. 6 horas e 41 minutos. Bom dia!

dia, Matheus Vasconcelos. Bom dia. Eu sou Pedro Betti, eu tô chegando no Giro do Esporte. Matheus, a programação tá sensacional, mas sensacional também a Copa do Mundo. Faltam 6 dias. Ô, moçada, coloca na agenda aí, dia 11 de junho. Ah, tá chegando. É México e África do Sul. O Brasilzão, esse joga no dia 13 de junho contra o time de Marrocos. Agora, esse final de semana, em especial amanhã, tem amistoso. O Brasil que joga contra o Egito. Vai ser jogo bom, hein? Jogo que acontece às 7 horas nos Estados Unidos. E o Neymar, o nosso camisa 10, não vai jogar. Esse, inclusive, está em recuperação. E olha só, Matheus, olha que isso, que chique. Fizeram uma mini lan house para ele com jogos de computador como opção de lazer. Esse que está passando por um processo de fisioterapia aí intensiva. É, meu povo, a vida não está fácil, não. E não está fácil para ninguém, porque ontem a França perdeu para a Costa do Marfim no amistoso por 2-1. E a Espanha? A Espanha que empatou com o Iraque 1-1. Eita! Matheus, uma ótima sexta-feira. Um forte abraço!

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0: outra.
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3: Compadre, eu e minha mulher, você acredita que nós vivemos mais de 20 anos felizes demais da conta?
4: Mesmo? E o que aconteceu depois?
3: Uai, nós caímos na besteira de casar, né?

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2: Compadre.
3: Oi, compadre.
2: O bêbado entrou na igreja.
3: Sei.
2: Pegou a fila que tava dando, distribuindo a hóstia.
3: No momento da comunhão.
2: É.
3: Certo.
2: Aí quando chegou lá na hora assim, o padre viu que ele tava bêbado.
3: Sei.
2: Falou, meu irmão, você não vai receber agora o negócio, não, viu?
3: Não tá preparado,
2: o senhor não tá preparado?
3: É.
2: Ele falou, não, o que é isso, rapaz? Só porque eu tô bêbado, precisando de um sorrisal, você vai me negar?

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0: Aí sim, bom dia pra você, viu? Eu confesso que eu sou o Matheus, é o despertador, né? Nas suas manhãs, faz a sua companhia, mas também acorda e quer deixar de você de bem com a vida, com bom humor lá pra cima, e se não está tão bom, a gente faz tudo ficar cada vez melhor, viu? Alô, bom dia pra você, Célia. Como você está, hein? A Célia falou, ó, Matheus, tá fazendo um frio que a caminhada tá ficando cada vez mais desafiadora, né? Célia, eu só tô sonhando que eu tô fazendo caminhada. Fazendo mesmo. Tá passando bem, bem longe. Alô, Janete Aparecida, bom dia pra você, Janete. Como é que tá as coisas?
1: Olá, Matheus.
0: Olá.
1: Tudo bem?
0: Tô bem, graças a Deus.
1: Bom dia.
0: Bom dia.
1: Bora lá, né? Sextou, bebê. Mandou um abraço lá pro Maurício, no Lacar. E pros colegas dele lá. Ô, Matheus, toma um café com esse frizinho, né? Bora lá pra quem vai trabalhar, né? Bora lá. Agora pra quem vai emendar o feriadão, tudo de bom. E nós tem que ralar, né? Bora lá, tchau, tchau, com Deus.
0: Fica com Deus, bom dia para vocês que estão aí preparando aí para nova emissão do trabalho. É, mas simbora, viu? A gente que rala, minha amiga dona de casa, que rala feito ralador, corre para lá e para cá. E no final de semana também, tá aí reunindo toda a família, os amigos também. Mas trabalha bastante, enfim, o trabalho dignifica o homem. Alô, alô, Télcia, bom dia pra você, viu? Bom dia, ela que tá trabalhando, Matheus. Todos os dias eu te escuto lá no restaurante, viu? Grande honra e muita satisfação saber, né, que nós temos aí audiência comprovada em cada canto de Carmo do Cajuru também, viu? Alô, alô, Célia, Célia. Para você, você pediu estar ouvindo Amado Batista e Simone Simaria, Folha Seca.

Para nossa terra, tô em Socó e tocando aqui, ó, tocando e cantando aqui no seu acordeão. Falando nisso, vamos aproveitar, coloque essa música um pouquinho, o Toin tocando um pouquinho mais baixo. Então vamos lá. 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Aô, coisa boa! Tô em Socó tocando aqui, né? Ei, que coisa boa! Eu gosto, viu? De um acordeon, ó. Falando nisso, tradição, olha no barulho da sanfona, simbora!

0: Essa música aqui é uma homenagem à nossa terra, nosso berço, o Mato Grosso do Sul. Fala, Gerson!
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4: Falando de político, saiu um avião de Brasília cheio de senadores, deputados, direto para Manaus.
5: Sim.
4: Sobrevoando a selva amazônica, o avião caiu. Ah, e tinha um fazendeiro lá perto, viu aquela tragédia e falou, gente, o jeito é enterrar esse povo todo. Fez uma vala imensa e começou a jogar o homem lá dentro. Hora que ele terminou de enterrar todo mundo, chegou um helicóptero. Sobrevoando baixinho, desceu um homem e falou, moço, cadê o povo que tava nesse avião? Falou, acabei de enterrar todo mundo. Falou, pelo amor de Deus, moço, era só políticos importantes de Brasília. Não tinha ninguém vivo. Falei, ainda perguntei. Falei, tem alguém vivo? Teve uns que levantou a mão, mas político mente demais da conta.
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Beto e Breno e Eduardo Costa, Casinha Branca, bom dia para você. Alô, alô, bom dia para você também. A Edna, ô Edna, como é que é? Já tomou um cafezinho já, né? Tem que tomar um café para espantar do frio, né? Ah, e deixa eu mandar um abraço também. Alô, alô, pessoal da oficina do Michel. A Edna falou, ó, manda um abraço para os meus três filhos, o Michel, o Everton e o Edmilson, bom dia para vocês. Hoje eles estão aí preparados para estar atendendo o pessoal lá na oficina. E tem muito serviço pela frente, acredito eu, né? Mas assim que é bom. Carro apertado que canta, né? E ela pediu ao Matheus, toca aquela música. Eu não sei qual que é o nome, mas eu vou cantar um pouquinho aqui. E nós descobrimos, viu? É aquela música do trio Parada Dura... Quem ama, perdoa!

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2: 8 e 1.

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1: 8 e 4.
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Bom dia a todos os ouvintes do programa Cheiro da Terra, com Roberto Fonseca. Quero abraçar com muito carinho você que está sempre ligado na nossa Rádio Cajuru, a sua rádio. Bom dia, Carmo do Cajuru. Você que mora no centro, em nossos bairros, o nosso abraço e um ótimo dia. Bom dia a todos que estão nas nossas comunidades rurais. Bom dia, dona de casa, motorista, profissionais liberais, autoridades, empresários e funcionários, comerciantes, funcionários do comércio, funcionários públicos, representantes das nossas igrejas, trabalhadores e todos os ouvintes da Cajuru FM. Bom dia aos moradores das cidades vizinhas e suas comunidades que nos ouvem. O meu abraço a todos aqueles que trabalham para que Cajuru seja um ótimo lugar para vivermos com nossos familiares, nossos amigos e todas as pessoas do bem. Olá, ouvinte da Rádio Cajuru FM. Bom dia! Quer dar seu recado, abraçar seus familiares, amigos, nossos aniversariantes? Quer fazer uma crítica construtiva, contribuindo para o nosso crescimento socioeconômico? Ligue para a Rádio Cajuru FM, 3244-1194. Ou pode mandar sua mensagem pelo WhatsApp, 999-37-1194. Assim que puder, vamos atendê-lo. 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Começa agora o programa Cheiro da Terra, com Roberto Fonseca, esse amigo de vocês.

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3: Opa, tem bom falar com você que está do outro lado. Bom dia, bom dia. Muito obrigado aí por você estar sempre junto conosco aqui na sua, na nossa Cajuru FM. Que você tenha um dia maravilhoso, não é? É isso que nós precisamos. E essa semana foi gostosa demais, não foi? Essa semana nem não foi 5x2, foi 5x3, não é? Uai, pessoal, hoje tem, eu sei que tem muita gente emendando hoje, pessoal do serviço público, né? Tá todo mundo aí, não vou dizer que todo mundo não, porque tem aquela turma, né? Que tem que trabalhar, lá o pessoal da limpeza, pessoal aí da saúde, mas a grande maioria tá folgada, né? Então, essa semana foi uma semana gostosa, né? Porque o ano passado também, né, gente? Vamos falar a verdade. Quase não tivemos feriados assim no meio de semana, numa segunda-feira, né? Numa quinta-feira. E esse ano a coisa tá mais tranquila. Tá tendo mais feriado para nós. Não é verdade? Então, olha, gente. Deixa eu ver aqui. Tô vendo aqui dia 7, domingo. Uai, que é isso aqui, gente? Às 3 horas da madrugada, caminhada, concentração em frente à igreja da Matriz Nossa Senhora do Líbano, seguindo para a Capela Sagrado Coração de Jesus, na comunidade de Ribeiros. Vai 3 horas da madrugada? Nossa Senhora, o povo está corajoso, viu? Haverá ônibus na volta. 6 horas da manhã tem alvorada festiva e acolhimento dos romeiros. Às 6h30, tudo isso é lá no Ribeiro, viu, gente? Tudo isso, né, lá. Deixa eu ver mais o que tem aqui. Vai ter um café comunitário. A Santa Missa será com o Padre Gustavo. Então é, o pessoal do Ribeiro tá animado mesmo, viu? Tá fácil não. Às 11 horas tem Santa Missa com o Padre Emerson. Ah, o Padre Emerson tá aí, que beleza. Procissão, anúncio do próximo jubileu, descimento da bandeira e encerramento das festividades. Olha, gente, o pessoal do Ribeiro tá de parabéns, viu? Nossa Senhora, deixa eu ver que hora aqui. Ontem, por exemplo, ontem foi dia 4, né? Ontem teve, às 18 horas, teve a procissão de Corpus Christi lá. Levantamento da bandeira. Hoje, sexta-feira, tem missa às 19 horas e logo após barraquinhas. Amanhã, sábado, missa às 19 horas e depois barraquinha. E depois vem essa festança aqui no domingo, dia 7. É 3 horas da manhã, da madrugada, caminhada e concentração em frente a Matriz Nossa Senhora do Líbano. Depois a galera vai para a Capela Sagrado Coração de Jesus, na comunidade de Beiros. Haverá ônibus de volta, mas o pessoal vai caminhando. Nossa Senhora, daqui no Ribeiro vai ser uma caminhada e tanto, hein? Nossa Senhora. Bem, nós estaremos sempre falando aqui que realmente bacana isso aí. Tem nada melhor do que isso. Bem, gente, quero falar para você que o Laboratório Central está contratando biomédico, auxiliar de laboratório, tecido técnico de enfermagem, vagas para a unidade São José de Salgado. Estamos contratando profissionais do sexo feminino com experiência em coleta de sangue. Interessadas em entregar currículo presencial nas unidades do Laboratório Central ou através do seu e-mail. contato@laboratoriocentral.com.br ou departamento pessoal @laboratoriocentral.com.br. Dular está contrata vendedor, requisitos, ambos os sexos, deve ser proativo, foco nos resultados e vendas. Interessados, manda o currículo pelo WhatsApp 37 99957 3433, 37 99957 3433. Muito bem. Olha, gente, eu quero lembrar você daquela mãe que está precisando de ajuda para buscar sua filha no estado do Piauí. E ela vai para lá no próximo dia 9, terça-feira. A filha está muito doente e precisa de ajuda para pagar as passagens. Você pode fazer o Pix em nome da Sandra, que é a mãe, né, que ela trabalha aqui na padaria Massa Dourada, viu, gente? É uma pessoa trabalhadora, que está trabalhando aí há muito tempo, só que as condições financeiras dela é difícil. Então, se você puder ajudar, dá o dinheiro que você puder dar. Dá 10 reais, dá 20, dá 50, dá 100, dá 200, dá o valor que você quiser. Você entendeu? Juntando muitas pessoas, ajudando, dando uma graninha, dá para fazer um valor bom para ela poder ir buscar sua filha. Você pode fazer por um Pix. O Pix é o CPF da mãe. A mãe chama Sandra. O número do CPF é 844-449-32104. Repetindo, 844-449-32104. Tá certo? Tá combinando? É, bom dia. Vamos falar de ontem? Gente, que maravilha. Ontem foi a procissão e o encontro, na verdade não vou dizer encontro, né? E a missa, né, que aconteceu lá no Espaço Festas. Muito legal, muito bacana. Hoje, quantidade de voluntários, olha, bordando, vamos dizer assim, a rua contra João Parreiras Vilaça, mas que maravilha, quantidade de criança, moçada, sua moçada lá ajudando, que coisa linda, viu? Cajuru nesse ponto, meu amigo, é número um, não tem para ninguém, certo? Maravilha mesmo. Gostei, olha, eu gostei muito do sermão do padre lá, sermão bacana, viu? Eu até gravei algumas coisas, também eu tava até de passar um bocado, sabe? Eu gostei demais do dele, sabe? Agradeceu todo mundo, mandou um abraço com muito carinho para todo mundo, sabe? Não deixou ninguém de fora. Coisa bacana, viu? Então, muito bom, viu, gente? Maravilha. Tá de parabéns aí todas as pessoas que participaram ativamente. A nossa igreja, Nossa Senhora do Carmo, aos nossos paroquianos, a todos eles, o nosso abraço, o nosso carinho. Tá certo? Maravilha pura, é trem bom, né? Cajuru é uma cidade ímpar, pode ter certeza disso. Muito bem, então vamos agora com nossos apoios culturais, né? Porque tem que faturar, né? Se não faturar, como é que faz? Aí o bicho pega, não é isso? Bom dia pra você!
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3: Muito bem, gente, bom dia para você. Você escutou agora, né? É, meu amigo, desconto na conta de luz. Nós sempre reclamamos, né? Conta de luz cara, tá tudo muito caro. Mas olha que pra você ver, hein? 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E não perca essa oportunidade. Tá certo? É isso aí, meu amigo, minha amiga. Bom dia pra você. Agora, eu já falei, né, gente, que nós aqui somos apaixonados por rodeio. E como somos apaixonados por rodeios, nós já estamos com saudade do nosso rodeio. Que o de Divinópolis acabou. Agora não se fala mais em Divinópolis. Agora nós temos que falar no rodeio de carne no Cajuru. E eu sei que vai ter um rodeio e vai ser um rodeio muito bom. É isso que nós queremos. Não é isso, Rodrigo Dias? É, fazer aí um rodeio bacana, porque o povo de Cajuru gosta de um rodeio. Não foi à toa que nós compramos aquele terreno e levamos o rodeio de Carmo do Cajuru lá para cima. É, lá foi, nós compramos, além de ter feito lá mais de 150 lotes para as fábricas nossas, nós fizemos lá, né, o rodeio, levamos o rodeio para lá, não é isso? Depois veio o Geraldo César, né, e ajudou a cercar lá direitinho, ficou bacana e tal, tudo. Além daquele galpão maravilhoso que tem lá, que foi construído também, daquele espaço do Galdino Alves. É, nós compramos lá 400 mil metros quadrados de terra. Ai, meu Deus do céu, vamos arrebentar no rodeio, então. Vem aí, Marco Brasil e Leandro e Leonardo, touro de rodeio. Depois nós vamos dar uma colherzinha de chá para o Zezé de Camargo e Luciano, no dia que eu saí de casa. E depois tem mais rodeio. Gian Giovanni, festa de rodeio. É, o negócio aqui, meu amigo, é isso mesmo. Tá certo? Depois tem César e Paulinho, Você Mulher. Bom dia, amigos, amigas.
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2: 8:25.
3: Ô, dona Jacinta, Thaís e Zezé de Camargo e Luciano, no dia que eu saí de casa, bom dia. Depois tem mais rodeio.

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1: 8h39.
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1: 8h40.
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8: 8h46.
9: 8h46, bom dia para você. Olha, gente, eu estava olhando aqui, eu quero mandar um abraço aqui, sabe para quem? Para o Adriano, meu amigo Adriano, ex-vereador. Estive com ele ontem, ele estava aqui na Massa Dourada, nós conversamos um pouco. Né? Adriano é gente boa, viu? Tem umas ideias maravilhosas aí para Carmo do Cajuru. Também quero mandar um abraço para o Nilo Sérgio, o grande Nilo Sérgio, meu abraço, meu carinho. E você tem um ótimo dia. Também abraçando com muito carinho todos os nossos vizinhos, né, gente? A vizinhança boa que eu tenho, viu? Meu abraço a todos vocês aí, viu? Bom dia. Alô, Zé do Beco, bom dia para você, que você tenha um ótimo dia. Gente, por falar em amigos que estão sempre nos ouvindo, ligadíssimo na Rádio Cajuru FM, quero mandar um abraço para a Hélia, lá do bairro Vitória. Alô, Hélia, bom dia para você. A Hélia está reclamando dos cachorros, viu? Tem cachorro demais na rua, bom dia. Alô, Paraqueda, Paraquedas, tá ligado na Cajuru.

FM, né? Meu abraço para você, que você tenha um ótimo dia. Gente, também estão falando aqui, ó, que lá no Jardim Alvorada tá cheio de cachorro, perigoso. E tem um detalhe lá também, gente, aquele mau cheiro, certo? Que é mau cheiro que está tendo de vez em quando lá no bar de Jardim Alvorada, tá no sistema de tratamento de esgoto. Tá certo? Então é muito importante dar uma olhada nisso aí. É claro que isso aí já vem de mais tempo, né? Mas não interessa, tem que resolver, né? Tem loteamento lá que foi aprovado, não é isso? E com o mau cheiro, não foi aprovado também nessa administração, mas foi aprovado e tem que olhar. Agora a responsabilidade é da atual administração, não é? Eu quero mandar um abraço também para a galera aqui, certo? Aqui do Sacolão Cajuru. Não é isso, Marciano? Meu abraço, meu bom dia para você. Abraçando aí o Jesus, a Débora, Ana Paula, a Cláudia, Cristiano. Alô, Maria Augusta. Bom dia para a Aninha, para a Tânia, o André. Todos eles recebem o um abraço de Roberto Fonseca aqui. Tá certo? Bom dia para você. Também mandei um abraço aqui também para. Pro Sidney. Ô, Sidney, meu amigo, grande caminhoneiro. É, Sidney não é fácil não, né, Sidney? Meu abraço para sua esposa Graciele também e para os seus filhos, né? Saulo, Gabriel e Vitor. Receba aí o abraço de Roberto Fonseca e toda a rádio Cajuru FM. Alô, João Cordeiro. João Cordeiro tá lá na pólvora. Tira o leitinho bem cedinho, né, João? Meu abraço para você, para toda a sua família. Bom dia. Vem aí Teodoro Sampaio, a voz do povo. Depois tem Milionário José Rico, amante da estrada. Bom dia para você. Alô, Tusteba. Bom dia.

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1: 8h56.
2: 8h56. Bom dia para você. Não se esqueça, hein? Festa do Coração de Jesus em Ribeiros. Hoje, às 19 horas, tem a missa. Às 19 horas, então, missa no Ribeiros, lá na festa, e depois tem barraquinha. Tá certo? Amanhã, sábado, também, missa às 19 horas e depois barraquinhas. Dia 7 é um dia especial, hein? Depois nós vamos falar dele aqui. Vem aí, João Neto e Frederico, Nascemos pra Cantar. Bom dia!
3: Nós nascemos só pra cantar. Na palma da mão, sim, vai!
2: Depois tem as últimas do esporte. Tá certo?

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4: Bom dia, Natália Fiuza.
5: Bora falar de futebol então, porque nós estamos na contagem regressiva para a Copa do Mundo e amanhã a seleção brasileira fará seu último amistoso antes da estreia no dia 13 contra Marrocos. Um tempo importante para o técnico Carlo Ancelotti conhecer melhor os atletas, fazer testes e por isso existe a possibilidade de uma escalação diferente para esse jogo de amanhã. Não é isso, repórter Cláudio Rezende, conosco aqui no Jornal Direto dos Estados Unidos.
6: É, uma escalação diferente nesse último teste do técnico Carlo Ancelotti do Brasil antes da estreia na Copa do Mundo, dia 13, daqui a praticamente uma semana. Para o duelo contra o Egito em Cleveland, amanhã, 7 da noite, com transmissão da Itatiaia. Ontem o Ancelotti fez algumas mexidas com relação ao time que ele mostrou na quarta-feira. Ele pode colocar na defesa, ao invés do Gabriel Magalhães, o Léo Pereira junto com o Marquinhos. Na lateral esquerda vai haver a mudança, o Douglas Santos na vaga do Alexandro. E no ataque, no primeiro dia, Lucas Paquetá. Ontem, Rayan, garoto que vem pedindo passagem. Igor Thiago, novamente, esteve junto com Rafinha e Vini Júnior. É o Brasil sem o Neymar, que vai permanecer por aqui em Nova Jersey, sequer viaja para Cleveland em tratamento intensivo para poder jogar o início do Mundial.
5: Lembrando que agora pela manhã o técnico Carlo Ancelotti vai conceder uma entrevista coletiva, ele sempre fala antes das partidas, fica a expectativa se ele já vai confirmar a escalação do jogo de amanhã, como fez em outras oportunidades, e essas mudanças, né? O técnico Carlo Ancelotti também encontrando possibilidades para os jogos da Copa do Mundo a partir da semana que vem. Outras seleções também aproveitam esses dias que antecedem o Mundial para fazerem amistosos. Nós tivemos a Suécia empatando com a Grécia ontem por 2-2, Suécia estará na Copa do Mundo. Também tivemos o México, né? Um dos anfitriões, vencendo a Sérvia por 5-1. A Espanha, uma das favoritas ao título, somente empatou com o Iraque por 1-1. E a França, hein? Também favorita, perdeu para a seleção da Costa do Marfim por 2-1, jogando na França. Caiu uma invencibilidade de quase um ano dos franceses, que agora partem rumo aos Estados Unidos. Vamos atualizar também as informações dos times mineiros, começando pelo Cruzeiro, que está interessado na contratação de um atacante ex-Vasco, que agora está no futebol dos Estados Unidos. Não é isso, repórter Emerson Pansieri, bom dia.
7: O Cruzeiro segue firme no mercado, à procura de atletas e pro ataque, o nome que agrada no Gabriel Peck. O Vasco da Gama vendeu o jogador em 2024 por 10 milhões de dólares. O time agora, Los Angeles Galaxy, quer pedir um valor acima disso. E aí o Cruzeiro tá observando tudo de perto e pode ir para o poder de convencimento. Vamos aguardar, vamos esperar, até porque ele vem sendo um destaque na equipe norte-americana. Essa temporada são 20 jogos, 11 gols e também 4 assistências. O Gabriel Peck, revelado no Vasco da Gama. O Cruzeiro também no radar para contratar o Santiago Sosa, 27 anos, argentino do Racing, mais um do Racing, né? Só que aí o Gabriel Rojas tem realmente uma proposta nas mãos do time argentino, mas o Sosa tem um futebol que agrada o técnico Arthur Jorge, no sentido de ser o primeiro volante. A atleta tem 22 jogos essa temporada, 2 gols marcados, 1 assistência ainda. O Cruzeiro acredita que, por ser polivalente, né, pode fazer a zaga também. Traria força para o elenco do Cruzeiro, Nath.
5: Atlético, depois de reforçar o seu sistema defensivo, né? Acertou aí a contratação do zagueiro Léo Duarte, agora muda suas atenções para reforçar o sistema ofensivo. Não é isso, repórter Pedro Abílio, conosco.
8: Reuniões com a diretoria, comissão técnica do Atlético tem trabalhado nas prioridades para reforçar o seu elenco nesta pausa do futebol para a Copa do Mundo. O Galo já contratou o zagueiro Léo Duarte, pelo menos acertou bases salariais e tempo de contrato. Tem também engatilhadas outras situações para saídas do elenco. Mas a próxima prioridade em termos de busca será mesmo a de um atacante, já que o Galo hoje tem apenas Cassiega entre os jogadores mais utilizados e Cauã Soares, um outro atacante, mas esse mais jovem das categorias de base. O técnico Eduardo Domingues e sua comissão entendem que precisam de um jogador com maior experiência, mais bagagem, para ser uma alternativa no comando de ataque desse time atleticano que passou por muitos períodos de seca na temporada, períodos de baixa produção dos seus gols. Então, depois de reforçar a defesa, a próxima parada é olhar para a frente.
5: Série B, 12ª rodada, será aberta hoje, 8 da noite, no Couto Pereira, duelo entre Operário e Juventude. Os mineiros estarão em campo somente na semana que vem. O América enfrenta o Atlético Goianiense na segunda, às 8 da noite, e o Atlético joga na quarta-feira, às 9, contra o líder Sport na Ilha do Retiro. A América que terá a estreia do seu novo treinador, Humberto Louser, que já está regularizado no BID da CBF e será apresentado hoje pela manhã no CT Lana Drummond, no Rádio Esportes. A gente traz todos os detalhes. 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
18: Opa! Você viu aí, né? 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É, como é bom também você ouvir Juliano César, Ganha a Vida no Gogó. Depois tem Leonardo, Quero Acender Teu Fogo. Bom dia. A Renata quer fazer uma encomenda aqui, hein? Vamos lá, hein? Só um minutinho, Renata, porque tô achando aqui direitinho aqui. É isso aí?
19: Ei, bom dia. Bom dia, ouvintes. Bom dia, Roberto. Invadindo aqui o cheiro da terra, um tiquinho. 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
18: 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Bacana demais, né, Renata? A Renata tá muito feliz com isso.
19: Com certeza.
18: Tendo um maridão igual o Dé perto é muito melhor, né?
19: Nossa, tá aqui pertinho de casa, né? E também tá aí trabalhando, né? Agora no início aí desse projeto maravilhoso, desse hospital. Essa turma que veio aí, a equipe de frente dando pontapé inicial. Muito trabalho, mas é uma tarefa muito importante, né? E o hospital vai inaugurar agora já no próximo dia 19, semana que vem. E estão lá trabalhando a todo vapor para entregar tudo a tempo e a hora aí para a população já começar a usufruir, né, do hospital regional, que está sendo assim maravilhoso. Eu estou assim encantada, eu quero ir lá conhecer pessoalmente, mas pelo que já me mostrou, né, pelo que já me falou, eu estou assim encantada com a complexidade do hospital, com equipamentos assim de última geração, super modernos, né, então tudo assim de primeira para atender a população, que é tudo 100% SUS, Robert.
18: Bom demais da conta, né? Só de... Porque nós, é um dos problemas que nós temos aqui em Cajuru e na região, é o atendimento, né, de saúde nos hospitais, porque nós não temos, hospitais não dão conta de comportar, né, as necessidades que tem em Cajuru. E também na região toda. Com o hospital regional, muita coisa vai melhorar. Então é uma grande notícia.
19: Com
18: agora,
19: certeza.
18: Agora, Renata, como é que é o negócio da Multidistribuidora mesmo? 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Eu acho que o negócio é bom demais, né?
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18: Muito bem, Renata, muito obrigado. Tá dado o recado aí, gente. Então, beirando aí a hora do Padre Dom Manzotti, estaremos aí pedindo a você que dê uma ligada na Rádio Cajuru FM. Mas lá, na hora que chegar, quase na hora do Padre Dom Manzotti.
19: É daqui a pouco. Gente, lembrando que tem que responder a pergunta, viu? Tem que ligar e responder. Qual que é a loja mais cheirosa da cidade? E a loja cheirosa mesmo, né, Roberto? Já passou ali naquela esquina?
18: Uai, eu passando na rua...
19: Que cheiro, mas é bom. Vai longe o cheirinho.
18: Às vezes eu tô com o vidro do carro fechado, eu abro só para sentir o cheiro gostoso da distribuição.
19: É cheirosa mesmo, viu? Então, tem que ligar e responder a pergunta, viu, gente? Então, fiquem ligadinhos aí, que na hora que o Roberto falar, daqui a pouco antes do padre, o primeiro que ligar e já responder a pergunta corretamente, já vai levar esse brinde aí, que é o kit embalagens.
18: Muito bem, Renata, bom dia para você, muito obrigado.
19: Bom dia, Roberto, bom dia, ouvintes, tchauzinho.
18: E fique ligado, bom dia, vem aí, Juliano César... Ganho a vida no gogó. Bom dia.

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1: 9:22.
2: Bom dia, alô Ivane, a Ivane tá aqui, Roberto, estamos ligadinhos na sua, na nossa Cajuru FM. Bom dia, Ivane, um grande abraço para você e toda a sua família. Bom dia, é, a Ivane é gente nossa, tá ligadíssima na rádio Cajuru FM, tá certo? Ela falou assim, Roberto, tô indo agora para o Pilates, faça muito bem, viu, Ivane? Pilates é muito bom, é maravilhoso. Vem aí, Leonardo, cantando Quero Acender Teu Fogo. Nossa Senhora! Ô, povo doido! Depois tem Ana Castelli e Gino e Geno. Bom dia pra você!

0: 9:26.
1: A Prefeitura de Carmo do Cajuru, por meio da Secretaria de Saúde, vai realizar na próxima segunda-feira, dia 9, às 8 horas, uma audiência pública para apresentação do relatório detalhado do quadrimestre anterior, referente ao primeiro quadrimestre de 2026. O encontro vai acontecer na Câmara Municipal de Vereadores e será aberto à participação de toda a população. Durante a audiência, serão apresentados dados sobre os atendimentos realizados, investimentos e indicadores de saúde, ações desenvolvidas e aplicação de recursos públicos no setor. O relatório é um instrumento previsto na legislação e tem como objetivo garantir a transparência em gestão da saúde pública. 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Muito bem, gente, agora vamos de música. Vamos agora com Ana Castela e Gini Geno, Apaixonado por Você. Bom dia!
0: 9:28.
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Opa, deu a zebra aqui. Bom dia para você, que você tenha um ótimo dia. Bom dia, gente. Olha, daqui a pouquinho, né? Daqui uns 10, 15 minutos, estaremos aqui então fazendo o sorteio. Alô, Selminha do Forró. Ela tá pedindo a música com Amado Batista, 24 horas no ar. Opa! Tá mandando para seus filhos, para a comadre Senita e também todos os seus familiares. E a galera aqui da Rádio Cajuru FM. Primeiro nós vamos aqui com o De Paulo e Paulinho, Naqueles Olhos. E depois vamos atender o pedido da Selminha do Forró. Bom dia, Selminha. Que você tenha um ótimo dia.

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3: Opa, bom dia.
4: 9h42.
3: 9 horas e 42 minutos. 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

A saudade, ela está abraçando seus filhos, a comadre Senita e todos seus familiares e todos da Rádio Cajuru FM. Atenção, hein? Quem ligar primeiro aqui na Rádio Cajuru FM vai levar o sorteio da multidistribuidora. Bom dia para você! E o telefone tá quebrando, Nossa Senhora! E não se esqueça, hein? Tem que falar. A loja mais cheirosa da cidade, hein? Bom dia!

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1: 9h46. Essa música vem para a Selminha, né? Que mandou aí para seus filhos, para todo mundo, toda a galera aqui da Rádio Cajuru FM. Não é isso, Selminha? Selminha do Forró, bacana demais, né? Muito bem, gente. Também para sua comadre Senita. Bom dia! Olha, gente, Festival de Dança leva emoção, fantasia e celebração no espaço cultural da Praça da Matriz. A dança tem o poder de contar histórias sem dizer uma única palavra. Em um movimento revela sonhos, em uma apresentação desperta emoções. E em um espetáculo transforma o palco em um universo de encantamento. E neste clima que Carmo do Cajuru recebe nos dias 6 e 7 de junho, mais uma edição do Festival de Dança, reunindo talento, arte e muita criatividade no espaço cultural da Praça da Matriz. Bom dia para você, vamos com nossos apoios culturais.
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4: Muito bem, gente. Sabe quem ganhou? Quem ganhou o kit? Sabe quem foi? Foi a Janete Aparecida Amaral. Alô, Janete. Parabéns para você. Ela que ganhou o kit de embalagem. Um baita de um prêmio. Bacana demais, né? Então, gente, lembrando mais uma vez que ganhador ou a ganhadora do kit embalagem da multidistribuidora que está presenteando através aqui da Rádio Cajuru FM um kit de embalagens. E quem faturou hoje foi Janete Aparecida Amaral. Quem ganhou dia 2 do 6 foi Maria José Gonçalves Marinho. Martins, e quem ganhou dia 13 foi Valéria da Cunha Mileibe. Bom dia para você, que você tenha um ótimo dia. E vamos de Padre Zezinho, tá chegando ao final o programa Cheiro da Terra com Roberto Fonseca.

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1: Senhor Jesus, abençoai este dia. Pai nosso que estais no céu, santificado seja o vosso nome. Venha nosso vosso reino, seja feita a vossa vontade, assim na terra como no céu. O pão nosso de cada dia nos dai hoje. Perdoai as nossas ofensas, assim como nós perdoamos a quem nos tem ofendido. E não nos deixeis cair em tentação, mas livrai-nos do mal. Amém. Senhor, eu peço a bênção. O Senhor esteja convosco, Ele está no meio de nós. Abençoai, Senhor, todos e cada ouvinte, e que este dia a Tua presença os acompanhe. Esteja à frente de cada um para os guiar, esteja atrás para os proteger, esteja ao lado de cada ouvinte para os amparar. Que a bênção de Deus esteja com todos. Pai, Filho, Espírito Santo. Amém. Um ótimo dia para você.
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0: Muito bem, gente, são exatamente 10 horas, está na hora de Padre Reginaldo Manzotti. Lembrando mais uma vez que a ganhadora do kit embalagem da multidistribuidora foi Janete Aparecida Amaral. Janete Aparecida Amaral, parabéns para você. Tá certo? Muito bem, gente. 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Bom dia! Agora é hora de quem? De Padre Reginaldo Manzotti, por esse mundo todo.
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de amor. E eu gostaria que hoje, diante de... coloque em sua família, coloque as pessoas que você ama, as pessoas que você não ama bastante, e diga: eu os consagro ao Sagrado Coração de Jesus. Na devoção, nós temos o Sagrado Coração de Jesus, mas ele mesmo foi claro em dizer: aprendei de mim, que sou manso e humilde. Senhor, que portanto a mansidão seja constante entre nós, a paciência, o carinho, o perdão, o zelo. Esta mansidão que o mundo não tem, que nós perdemos com facilidade, fruto da irritação, do imediatismo, da competição. Ó Sagrado Coração de Jesus, derramai graças santificantes na vida dos nossos familiares, onde tem discórdia, desavença, desentendimentos, sejam eles recentes, sejam eles de uma história desgastada, de marcas do passado, haja perdão, haja mansidão, haja bondade. Não permita que o coração endureça a ponto de excluir o outro. Que na vida não se exclua como se exclui nas redes sociais, mas que nós saibamos perdoar, reconsiderar, acolher e dar uma nova chance. Senhor, dai-nos um coração humilde. Dai-nos este coração humilde, humilde e capaz de reconhecer nossas próprias falhas, humildes para sabermos que tudo que temos provém de ti, tudo. E eu te louvo, Senhor. Você que está me acompanhando, você tem motivos para agradecer? Acredito que sim. Agradeça e tenha essa consciência: tudo que tenho provém de ti, Senhor. Sou criatura diante do Criador. Peço, aumentai em mim a humildade, a dependência de ti, profunda dependência em santidade, em discipulado, em esperança. Divino Espírito Santo, venha sobre nós, venha. Sagrado Coração de Jesus, cada minuto deste mês de junho, cada hora, cada dia, semana, todo seja para aprender do teu coração sagrado. Eu quero aprender, Jesus. Diga isso: Jesus, eu quero aprender do teu sagrado coração, principalmente o que mandaste: mansidão e humildade. Faça-me, Senhor, manso e humilde de coração. Faça-me, Senhor, manso e humilde de coração. Obrigado, Senhor. Obrigado por esse momento. E levemos para este mês do Sagrado Coração de Jesus mansidão e humildade. Duas virtudes a serem elaboradas, trabalhadas, suplicadas a Deus. Eu vou para o intervalo, eu volto já. Volte comigo.

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4: 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O tema, corações feridos, corações curados, será na paróquia Imaculado Coração de Maria. 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Deus não quer só curar sua dor, quer construir você. Ezequiel 36:26, Padre Vanilson, às 15 horas, hora da misericórdia. 15:46, pregação, Frei Josué, o processo de purificação da alma, da desordem à liberdade interior. Às 16 horas, adoração, Frei Josué, Padre Carlos Alexandre. Às 17 horas, pregação, Padre Reginaldo Manzotti, tema, coração ferido, coração curado. Às 17 horas, às 18 horas, preparação para a Santa Missa. Às 18:30, Santa Missa, presidida por mim, Padre Reginaldo Manzotti. E às 20 horas, show de evangelização, estarei conduzindo. Portanto, amanhã, Brasília, é um grande prazer estar com vocês na paróquia Imaculado Coração de Maria. Você vai poder acompanhar pela TV Evangelizar, pelo YouTube Padre Manzotti. Amanhã, Brasília, rezem por este retiro. Reze, povo de Deus, para que os frutos sejam de abundância, de conversão. E como eu disse, no Sagrado Coração de Jesus. Filha de Deus, que a paz de Jesus esteja com você. Alô?
5: Bom dia, padre. Sua bênção.
4: Deus abençoe. Você fala de onde, filha?
5: Eu falo do Pará.
4: Então, filha de Deus, de algum lugar do Pará, o que está acontecendo?
5: Bom, padre, eu estou num relacionamento de 3 anos. É. E ultimamente a gente tem vivido uma situação bem complicada. Que, assim, o relacionamento já não vinha bom, né? Que o meu marido, ele sempre envolvido com bebedeira, saía e não me dizia para onde ia, e essas coisas. É. E, No início do mês passado, uma garota de programa me mandou mensagem falando que ele estava me traindo com ela.
4: Meu Deus.
5: Ela mandou print das conversas, comprovante dos pics que ele fazia para ela. Ele mandou fazer uma corrente de ouro com o nome dela e as iniciais dele. Várias coisas assim, sabe? E aí então, eu tenho vivido assim, muito triste. Eu sinto que eu não tenho mais paz nos meus dias.
4: Eu imagino, imagino o seu sofrimento, sua angústia.
5: Sim. E a gente tem um bebezinho de 7 meses agora. E eu tenho vontade de terminar esse relacionamento, só que eu fico preocupada com o bebê. Porque eu não queria ser uma mãe que cria o filho sozinho, sabe? Eu sei que tem muitas dificuldades nisso.
4: Tá.
5: E eu queria pedir um conselho do senhor sobre isso, que ele, assim, ele fala que ele vai mudar e parou de beber, agora deixa eu ver o celular dele, as coisas, mas eu não sei se essa mudança é real mesmo ou não.
4: É, filha, quebrou a confiança, né? Quebrou a confiança. Veja, quando você foi falar com ele, como que ele reagiu?
5: Ah, no início ele negou, ele falou que aquilo ali era um golpe e inventou um monte de coisas, só que ela me mandou mais mensagens, daí eu falei pra ele, não, isso daqui não é mentira, isso aqui aconteceu, é até que ele assumiu.
4: Então, veja, assumiu porque foi pressionado, não é?
5: Sim.
4: Assumiu porque foi pressionado. Você tem toda a razão de pensar se há um arrependimento verdadeiro. Você falou que do outro lado ele parou de beber. Parou?
5: Parou.
4: Filha, você tem que pensar assim. O que você consegue imaginar com ele daqui um ano, daqui 2 anos? Você consegue se imaginar com ele? Você acha que ele vai te ser fiel?
5: Essa que é a minha dúvida, porque eu não sei se eu vou conseguir confiar nele, mesmo que ele mude, eu não sei se eu vou conseguir confiar mais.
4: Ele dá sinais de que ele mudou com as mulheres?
5: Parece que sim.
4: Você o ama?
5: Sim.
4: Filha, filho não pode, não segura casamento. Você sabe disso. Filho não segura casamento. Mesmo que você decidir separar, ele vai ter que dar a pensão alimentícia. O que você tem que pensar agora é, vale a pena insistir neste relacionamento? Porque ele pode deixar de ser seu marido. Não é teu marido, teu companheiro. Mas ele nunca vai deixar de ser pai. Se você perceber que ele não tem vontade de viver casto com você, olha com quem ele foi mexer, com uma garota de programa. Ele pode levar doença para você. Ele pode te fazer sofrer e você ficar quanto tempo esperando a mudança para depois descobrir outra traição. Foi a primeira ou já teve outras?
5: Foi a primeira. Eu sei, né?
4: Então, em 3 anos, praticamente vocês estão ainda na lua de mel para te trocar desse jeito. Eu não vou te dizer separe ou não separe. Você tem que sondar teu coração e pedir, Deus, eu quero constituir uma família. Não é isso que você quer?
5: Sim.
4: Não, o que você quer não é poder casar na igreja?
5: Sim.
4: Você se sente segura para isso?
5: Não, não. Então, agora não. Ele até quer casar agora na igreja,
4: Agora, você tem plena razão. Agora não. Não é um... primeiro tem que ter toda uma maturidade. Ele tem que ajudar você a voltar a confiar nele. Vamos rezar juntos? Como é que é o nome dessa criança abençoada que está nos teus braços?
5: Ricardo.
4: Ricardo, 7 meses. Reza comigo, Divino Espírito Santo.
5: Divino Espírito Santo.
4: Eu estou triste.
5: Eu estou triste.
4: Eu não sei em que acreditar.
5: Eu não sei em que acreditar.
4: Peço, Divino Espírito Santo.
5: Peço, Divino Espírito Santo.
4: Me ilumine.
5: Me ilumine.
4: Me mostre.
5: Me mostre.
4: Me ajude.
5: Me ajude.
4: Nossa Senhora.
5: Nossa Senhora.
4: Eu quero ser uma boa mãe para esta criança.
5: Eu quero ser uma boa mãe para esta criança.
4: Eu quero constituir uma família.
5: Eu quero constituir uma família.
4: Se for para ser com este companheiro...
5: Se for para ser com este companheiro...
4: Que haja uma conversão verdadeira.
5: Que haja uma conversão verdadeira.
4: Se não...
5: Se não...
4: Tire esta pessoa da minha vida.
5: Tire esta pessoa da minha vida.
4: Nossa Senhora...
5: Nossa Senhora...
4: Eu te consagro, meu filho Ricardo...
5: Eu te consagro, meu filho Ricardo.
4: E peço pela minha vida afetiva.
5: E peço pela minha vida afetiva.
4: Me ilumine.
5: Me ilumine.
4: Amém.
5: Amém.
4: Eu não tenho a resposta do que você deve fazer. Mas você tem que olhar muito para o teu interior. Se você está disposta a perdoar. Esse é o começo. Perdoar e perceber... Não é ele falar, perceber que há uma mudança na vida dele. Esse é o melhor sinal. Que Deus abençoe a você e principalmente o Ricardo, que está nos teus braços. Eu volto já, volte comigo.
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1: Querido povo de Deus, nós vamos para a leitura orante. Nós estamos em Jó. Nós vamos capítulo 32, do versículo 1 a 10. Aí pulamos para o capítulo 33, 12 seguintes. Você vai dizer, padre, e os outros textos? Eu sempre falo, eu pego os textos principais. Mas você, por exemplo, hoje, pode ler Jó capítulo 32 e Jó capítulo 33. Pode ler inteiro, mal não faz. Mas em virtude do programa, então eu faço os pontos principais que nós estamos agora. Uma resposta, ou melhor, um discurso de Eliú, um dos amigos de Jó. Amado povo de Deus, antes de ir, eu gostaria de só lembrar para você, dia 12 de junho, nós teremos o Arraiá do Seu Vigário, a 7ª edição. Faltam 7 dias para o Arraiá do Seu Vigário, às 19 horas. Então, atenção, gente, olha quanta coisa boa este mês. Este mês, amanhã, eu já disse, amanhã nós temos o Retiro em Brasília. Amanhã, sábado, Sagrado Coração de Jesus, Corações Feridos, Corações Curados. Onde vai ser? Na Paróquia Imaculado Coração de Maria. Dia 12 de junho, o Arraiá do Seu Vigário. E dia 27 e 28 de junho, 24 horas na presença do Senhor. O mês inteiro dedicado ao Sagrado Coração de Jesus. Coisa boa, não é? Maravilha! Então vamos juntos, querido povo de Deus. Bíblia aberta, cartilha de oração.
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1: E começamos em Jó 32. Jó, quem está falando agora? Eliú. Jó estava convencido da sua inocência. Por isso, os três amigos, preste bem atenção, a saga de Jó, essa verdadeira novela. Jó estava convencido da sua inocência e por isso os três amigos desistiram de continuar a discutir com ele. Acontece que ali havia um homem chamado Eliú, filho de Araquel, descendente de Bus, do grupo da família de Ramão. Eliú ficou muito zangado. Toca o sino, sacristão. Eliú ficou muito zangado porque Jó, este dizia que era inocente e que Deus era culpado. E também ficou zangado Eliú com os três amigos, porque eles não puderam responder a Jó, dando assim a ideia de que Deus estava errado. Eliú esperou para falar no fim, pois os outros eram mais velhos do que ele. Quando viu que eles não souberam como responder a Jó, Eliú ficou zangado. Então você imagina o que vem agora? Ele está zangado. Atenção. Versículo 6. Então Eliú disse: eu sou moço, era mais jovem, e vocês são idosos. Foi por isso que eu não me atrevi a dar a minha opinião. Pensei assim: que fale a voz da experiência, a experiência que os muitos anos mostrem a sua sabedoria. Versículo 8. É jovem, mas é feroz. Escuta lá. Mas acontece que dentro das pessoas há um espírito, há um sopro do Todo-Poderoso que dá sabedoria. Nós não ficamos mais sábios com a idade. Eita, padre! Tá vendo aí, ó? Não é a idade que traz sabedoria. Escutou bem? Acontece que dentro de nós, as pessoas, temos um espírito. Há um sopro do Todo-Poderoso que dá sabedoria. Nós não ficamos mais sábios com a idade. Nem sempre os velhos sabem o que é certo. Portanto, escutem o que eu digo, pois eu também vou dar minha opinião. Vale para hoje, viu? Não quer as cãs, os cabelos brancos, cãs, cabelos brancos, não necessariamente é sinônimo de sabedoria. Tem muito idoso desmiolado da cabeça. Estamos vendo isso na experiência. Esperei que vocês falassem e continuou. E aí pulemos, capítulo 33, versículo 12. Vamos à essência do discurso. Mas eu lhe digo, Jó, está falando para Jó, você não tem razão. Deus é maior do que as criaturas humanas. Por que você acusa Deus, afirmando que Ele não dá atenção às nossas queixas? Deus, Jó, fala de muitas maneiras, porém nós não lhe damos atenção. E ele está certíssimo nessa afirmação, sim. Deus nos fala de muitas maneiras. Somos nós que não lhe damos a atenção. De noite na cama, versículo 15. Quando dormimos um sono profundo, Ele fala por meio de sonhos ou de visões. Deus fala aos nossos corações, os nossos ouvidos, os seus avisos. Nos enche de medo. É verdade, o medo também é uma forma de revelação. Versículo 17. Ele fala com a gente para que deixemos de pecar e para que não nos tornemos orgulhosos. Assim, Ele nos livra da morte e não deixa que nos joguem na sepultura. Outras vezes, preste atenção, versículo 19. Deus castiga com doença. Aqui começa. E com fortes dores que não passam. O doente perde o apetite e não quer mais nem ver as comidas mais gostosas. Ele emagrece, vai se acabando e no fim vira pele e osso. Ele está às portas da morte. Logo será levado para a sepultura. Pode ser que ele venha a ser socorrido por um anjo, um dos milhares dos anjos de Deus, que ensinam a gente a fazer o que é certo. O anjo terá pena dele e pedirá a Deus: solte-o! Ele não deve mais descer ao mundo dos mortos. Aqui, agora, começa a complicação. Os argumentos são bons, mas não estão corretos. Parece corretos, mas Jó vai retrucar. Será que é assim mesmo? Será que Jó vai ceder? Aqui está o pagamento do seu resgate. Então ele terá saúde novamente e o seu corpo será forte, como era na juventude. Quando orar, Deus o atenderá. Eu vou para o intervalo e volto rezando. Volte comigo.
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1: Esse merece uma intercessão. E vamos juntos interceder a Deus. Clamo por teu poder, Senhor, diga forte. Clamo por teu poder. Peço a tua graça. Creio em tuas promessas.

E realmente ele vai questionando coisas seríssimas. Mas a pergunta fica: então Jó realmente é culpado? Fica a pergunta: tudo o que aconteceu com Jó é fruto do castigo de Deus? Queridos filhos e filhas, na página 82 do livro Inabalável, convido você, volta a dizer, leia hoje o capítulo 32 e 33, mas a explicação, observando atentamente o dueto de palavras entre Jó e os amigos, estava um jovem chamado Eliú. Página 82. Ele não interrompeu nem impôs, simples esperou. Mas quando percebeu que os discursos não levavam a lugar nenhum, levantou-se como quem não aguenta mais guardar fogo dentro de si. Esse jovem nos ensina que a sabedoria não é privilégio da idade. Ela se encontra na voz do Espírito. O que motivou Eliú não foi o orgulho, mas uma dupla e santa ira. Primeiro, ele se indignou contra Jó, não por seu sofrimento, mas por sua autoclemência. Com efeito, Jó, em sua busca por inocência, acabou por sugerir que Deus estivesse o tratando de forma arbitrária. Eliú não então lembrou que a justiça de Deus é insondável. Segundo, ele se enfureceu com os três amigos. Eles falharam miseravelmente em consolar Jó, pois buscavam respostas onde só cabia silêncio. Assim que terminar a leitura orante,

0: retomaremos. Gisele, que a paz de Jesus esteja com você. Bom dia.
1: Tô tudo bom?
0: Deus abençoe. Você fala de onde?
1: De Nova Friburgo, Rio de Janeiro.
0: Como que você me acompanha, Gisele?
1: Tudo bem, padre. Eu tô ligando para pedir oração, duas orações. Pela nossa cidade, padre, que tem acontecido toda semana casos de suicídio.
0: Certo.
1: Passando uma por semana.
0: Tá.
1: E pela alma do Langlibert Gonçalves de Melo, que foi o último caso, que era um colega nosso, amigo nosso e mensageiro.
0: Fale o nome, por favor.
1: É Langlibert Gonçalves de Melo.
0: Gisele, eu estou falando com você, é a Gisele que eu conheço de Nova Friburgo. Friburgo.
1: Sim, padre.
0: Ah, tá certo. É que eu não reconheci a voz por telefone. Tudo bem, Gisele? Para quem não conhece, ela é mensageira e cuida de muitas capelinhas. Quantas filhas? Quantas filhas?
1: Estamos
0: em 75 capelinhas. 75. Eu só estou refazendo porque está dando cor picotando, então às vezes não aparece. 75 capelinhas em Nova Friburgo. E ele era um líder mensageiro?
1: Não, ele era mensageiro, ele era sogro de uma líder.
0: Ah, entendi.
1: Líder, padre, por causa dele, que a Nora se tornou líder, levou a capelinha para o bairro deles.
0: Entendi.
1: Em 2024, a família pediu para a gente ir na casa deles.
0: Entendi.
1: E a gente rezou, foi em fevereiro de 2024. Naquele dia, padre, ele falou que ele ia tentar se suicidar.
0: Nossa,
1: filha. Mas aí ele não fez mais. Aí ele começou a acompanhar os vídeos que a gente posta, receber a capelinha, começou assim, ter uma devoção muito grande, buscou a igreja, fez a primeira comunhão, fez a Eucaristia, rezava o rosário todo dia. Aí no final do ano passado ele começou a ter muita queda, teve algumas decepções. No último encontro de dezembro, que a gente faz aqui todo mês,
0: sim,
1: ele veio até mim e falou, Gisele, ano que vem você vai ler o meu testemunho, eu vou ficar curado.
0: Entendo.
1: Aí quando foi agora, no final de semana, na véspera, ele me mandou mensagem, pedindo desculpas que não conseguiu, agradecendo por tudo.
0: Ô, filho.
1: Mas que ele pedindo para rezar pela alma dele.
0: Filha, nós faremos isso.
1: Queria muito que ele tivesse conseguido.
0: Nós vamos rezar. Eu anotei aqui Langlibert Gonçalves de Melo e peço que todos rezem. Agora, Gisele, eu entendo a sua dor. Eu entendo que você esteja no momento de luto.
2: Esse aqui é o valor da
0: cidade. O que foi feito, o que era possível. Só que veja, ele mesmo assinou que estava com uma doença. E essa doença é silenciosa. A doença da depressão. E a família dele, como está reagindo?
1: Eles estão também, assim, tá difícil, né, para eles. Eles estão, assim, porque foram muitas tentativas, foram 13 tentativas. De suicídio, na 13ª ele conseguiu, porque ele tinha ficado um tempo muito bom, muito bem. Ele nos ajudava a fazer o tapete de Jesus das Santas Chagas no Corpus Christi.
0: Entendo.
1: Ele nos ajudava, aí ele ia nos encontros, só que de um tempo para cá, alguns meses para cá, ele foi desistindo e se afastando, parando de rezar. Há 10 dias antes eu encontrei com ele, ele estava perdido em surto, né? Aí eu levei pro padre, rezamos, rezei com ele.
0: E aí tomava a medicação?
1: Tomava, padre.
0: Entendi.
1: Mas ele ficava assim, droga, ficava, sabe?
0: Entendi.
1: Ele ficava em surto e ele falava que escutava vozes, e aquelas vozes,
0: entendo,
1: ele dizia que ele não conseguia raciocinar e atendia as vozes.
0: Filha, vamos colocar a misericórdia de Deus. É o que podemos fazer agora. Reze comigo,
1: Senhor Jesus,
0: pelas tuas santas chagas,
1: dolorosas e gloriosas,
0: nós te entregamos
1: este nosso irmão,
0: Langlibert
1: de Melo.
0: Tenha misericórdia de sua alma.
1: Tenha misericórdia de

0: alma.
1: Conforte a família.
0: Conforte a família.
1: Que a devoção das santas chagas.
0: Que a devoção das santas chagas.
1: Passando pelas casas.
0: Passando pelas casas.
1: Afaste toda a depressão.
0: Afaste toda a depressão.
1: E toda a doença psíquica.
0: E toda a doença psíquica.
1: Derrama uma gota do seu preciosíssimo sangue, Jesus.
0: Derrama uma gota do seu preciosíssimo sangue, Jesus.
1: Sobre todos os que estão com pensamento suicida.
0: Sobre todos que estão com pensamento suicida.
1: Liberte-os.
0: Liberte-os.
1: Cure-os.
0: Cure-os.
1: Amém.
0: Amém.
1: Força, Gisele. Conte com as nossas orações, que Deus abençoe. Leve conforto à família, Gisele. Mesmo em lágrimas, leve conforto à família. Falei com a Gisele, grande liderança, grande, com muito carinho. Cada encontro que temos é encontro de irmãos. Lá em Nova Friburgo, 75 capelinhas. Acompanha pela TV Parabólica, lá Nova Friburgo, é Dom Pedro Cunha Cruz. Aproveito para dizer, torne-se um mensageiro da Capelinha de Jesus das Santas Chagas. Nós não sabemos em que casa vai entrar, mas sabemos o bem que vai fazer. Ligue agora no intervalo 0800-410-6060. Fale com as nossas atendentes, moças, rapazes, e diga, eu quero ter uma capelinha, eu quero cuidar de uma capelinha, eu quero ser líder mensageiro de uma capelinha. Eu vou para o intervalo, eu volto já, volte comigo.

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0: Hoje, primeira sexta-feira do mês de junho, já tenho aqui a água que vai ser abençoada. O sal, e você, já pegou na sua casa? Coloque perto da televisão, coloque perto do rádio. Faremos a bênção. E depois você é convidado a dar dessa água benta aos familiares. Mas colocar um pouquinho de sal num copo de água e fazer aspersão sobre toda a casa. Fazemos isso toda primeira sexta-feira do mês. Vai lá, pega o sal. Vai lá, pega a água. Hoje, aniversário de Dom Flávio Giovenali, da Diocese de Cruzeiro do Sul, Acre. Dom Roberto Francisco Ferreira Paz, da Diocese de Campos, Rio de Janeiro. Aniversário da Rádio Candeias FM, Candeias, Minas Gerais. Conti FM, Nova Brasilândia, Mato Grosso. Cultura FM, de Apucarana, Paraná. Excelsior FM, Salvador, Bahia. 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Mar Vermelho FM, Mar Vermelho, Alagoas. Nova Cidade FM, Sapezal, Mato Grosso. Paulo Afonso FM, Paulo Afonso, Bahia. São Domingos FM, São Domingos, Bahia. E TV afiliada Amplitude, Belém, Pará. Querido povo de Deus, é amanhã. Amanhã eu espero por vocês. Amanhã, a partir das 11 horas, retiro espiritual Sagrado Coração de Jesus. Corações feridos, corações curados. Onde vai ser? Povo de Brasília e toda a região. Paróquia Imaculado Conceição, Coração de Maria. Paróquia Imaculado Coração de Maria. Como eu disse, 11 horas, abre os portões, depois retiro Dom Vicente, pregação Padre Vanilson, hora da misericórdia, pregação Frei Josué, adoração com o Santíssimo Sacramento, 17 horas, eu conduzo a pregação, coração ferido, coração curado, 18 horas, 18h30, Santa Missa, seguida às 20 horas de um show de evangelização. 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E agora, gente, vamos para a novena, que temos a bênção e a consagração do mês. Vamos juntos, oitavo dia da novena. Senhor Pai misericordioso, pelas santas chagas do Teu Filho Jesus, concedei a vida a todos aqueles que se encontram encarcerados em um vício, escravos de alguma droga. Senhor, Pai cheio de misericórdia, pelas santas chagas dolorosas e gloriosas de Jesus, libertai da escravidão do vício nas drogas, bebida, cigarro, compulsões, mentiras. Quebrai todas as cadeias e grilhões destas pessoas, cujo nome cito agora. Quebrai todas as cadeias, todos os grilhões. Senhor, Pai misericordioso, Deus da vida, pelas santas chagas de Jesus, libertai as carências, os traumas, os desgostos e toda a escravidão espiritual, afetiva, emocional, moral. Preenchei o vazio na vida dessas pessoas a ponto de conseguirem a libertação deste mal. Senhor, pelas cinco chagas do Teu Filho Jesus, tirai todos estes malefícios e dai a serenidade no viver e no querer. Senhor Jesus, nas Tuas santas chagas, colocamos todos os dependentes químicos e as causas que levaram ao vício das drogas. Livrai toda a rejeição, toda a falta de amor, toda a amargura, todo complexo de inferioridade, afastai, libertai das más companhias. Senhor Jesus, Nas tuas santas chagas colocamos todas as famílias que estão lutando contra um vício. Ajude, Senhor, que possam se libertar também dos traumas que carregam. Senhor Jesus, pelas tuas santas chagas, libertai a família dos vícios. Senhor Jesus, pelas tuas santas chagas, libertai as famílias do vício. Jesus, libertai as famílias dos vícios. Sagrado Coração de Jesus, nós te consagramos todo este mês de junho. Também pedimos pelo retiro de amanhã, que leva teu nome, ó Sagrado Coração de Jesus, todos os palestrantes, todos os que vão conduzir. Senhor, passai pela casa, coloca na porta de entrada o teu arcanjo Miguel, abençoai a sala. Sagrado Coração de Jesus, nós te consagramos o quarto do casal. Levante a mão direita, filho, levanta, filha. Que o quarto do casal seja de respeito e amor. Dos filhos, que seja de descanso e de estudo. Senhor, passai pela sala, que não falte o pão de cada dia, mas também não falte a caridade. Senhor Deus de misericórdia, abençoai o carro, a bicicleta, a moto, abençoai os animais de estimação, abençoai todo o quintal. Abençoai, Senhor, nós te consagramos. Deus de infinita misericórdia, abençoai esta água pela efusão do Espírito Santo, para que possa nos lembrar que somos de ti pelo batismo. Deus Todo-Poderoso, nós vos pedimos, abençoai este sal, como mandastes o profeta Eliseu lançar a água e torná-la fecunda. Fazei que toda parte onde a mistura do água e do sal for aspergida, seja afastado todo ataque do inimigo. O Senhor esteja convosco, Ele está no meio de nós, abençoe-vos, Pai, Filho, Espírito Santo. Amém. E eu me despeço com o clipe Meu Primeiro Amor. 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
5: Muito bem, gente. Bom dia para todos os ouvintes da nossa Cajuru FM. Agora está começando o nosso jornal, né? Muitas informações para você, tá certo? É, gente, tem umas informações bacanas aqui. Vejam só, que o forró da terceira idade, né? Hoje tem, né? É, e ele começa lá para as 19h30, 20 horas, não é isso? Muito bem, gente. Quer lembrar a todos que a festa lá do Sagrado Coração de Jesus em Ribeiros começou ontem. E hoje, opa, põe mais baixo aqui um pouquinho. E hoje, dia 5, às 19 horas, tem a missa, logo após Barraquinha. Amanhã também, né, sábado, missa às 19 horas e depois Barraquinhas. Agora, no domingo, meu amigo, vai arrebentar, hein? Olha, domingo, às 3 horas da madrugada, tem caminhada, concentração em frente à matriz Nossa Senhora do Líbano, seguindo para a capela Sagrado Coração de Jesus, na comunidade de Ribeiros. Haverá ônibus na volta. Agora, para ir, meu amigo, é caminhada! Ai, gente. Às 6 horas da manhã já vai estar lá, né? Então tem a alvorada festiva e acolhimento dos romeiros. Às 6h30, Santa Missa com o Padre Gustavo. Após a celebração, teremos café comunitário. Que bacana, hein? E às 11 horas de domingo, a Santa Missa com o Padre Emerson. Procissão, anúncio do próximo jubileu, descimento da bandeira e encerramento das festividades. Que legal, né, gente? Quero falar para você que tem uma senhora, né, uma mãe, precisando de uma ajuda. Já tenho falado aqui muitos dias. Gente, ela precisa muito de uma ajuda. Precisa mesmo, viu, gente? Olha, ela vai buscar a sua filha que está no Piauí. Ela trabalha aqui na Massa Dourada, na padaria, né? Trabalha aqui já há bastante tempo. É uma pessoa que nós já conhecemos, né? Então é o seguinte, se você puder ajudar, gente, dá uma forçazinha para ela pagar as passagens, para trazer sua filha para cá. Você pode acionar o Pix da Sandra, né, que é a mamãe, que trabalha na padaria, né? E o número do Pix é o seu CPF, 844-449-32104. 844-449-32104. Então vamos todo mundo ajudar, hein? 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Tá certo, meu amigo, minha amiga. E a Multimarcas, hein? 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Cabeça dura! Muito bem, deixa eu ver aqui quem é que foi que ganhou. Tchan, tchan. Só um pouquinho que nós já vamos mostrar para você quem é que faturou. Onde é que tá? Tchan, tchan. Aqui, ó. Quem ganhou, gente, foi a Janete Aparecida. Janete Aparecida de quê? Janete Aparecida Amaral. Alô, Janete, bom dia para você, hein? É um prêmio bacana, né? É um kit embalagens. Foi muito bom, né? Bacana demais. Meu abraço, meu carinho. Que vocês tenham um ótimo dia. Eu quero dar um recado aqui do Rodrigo Dias, né, Rodrigo? Deixa eu ver aqui onde é que tá. Pam, pam, pam, pam, pam. Ah, tá aqui. Olha aqui, deixa eu ver aqui. Olha, gente. A dança tem o poder de contar histórias sem dizer uma única palavra. Em um dos momentos, revela sonhos, em uma apresentação desperta emoções. E em um espetáculo transforma o palco em um universo de encantamento. É nesse clima que Carmo do Cajuru recebe no dia 6 e 7 de julho mais uma edição do Festival de Dança, reunindo talento, arte e muita criatividade no espaço cultural da Praça da Matriz. Vamos lá, gente, todo mundo lá. Meu abraço, meu carinho, meu abraço aí para toda a administração municipal de Carmo do Cajuru, nossos vereadores e todos aqueles que colaboram e contribuem com a nossa cidade, com o nosso município. Aí, abraçando aí toda a galera, Polícia Militar, né, Polícia Civil, Doutor Wes, né, Doutor Wes? Meu abraço para você, todo o pessoal do cartório, né, dos cartórios, todo o pessoal jurídico aí, né, nosso juiz, nosso, né, nossos promotores, a todos eles o nosso abraço, o nosso carinho. Ajudou, Cajuru? Nós estamos juntos! Bom dia, obrigado e até segunda-feira, se Deus quiser! Bom dia!
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5: Alô!
13: 11 e 12.
5: Meu amigo Tássio, bom dia pra você. Olha, não posso deixar de falar também, gente, da 22ª Festa do Carreiro em Santo Antônio da Serra, terra boa! Um bom dia para você, dia 14 de julho de 2026, num domingo, olha, já está chegando, de junho, né? 14 de junho, tá certo? Às 10 horas tem concentração dos carros de boi na comunidade de Olhos d'Água. Às 11 horas tem a saída em carreata para Santo Antônio da Serra. É, tá certo, meu amigo, minha amiga. E o Tass tá rindo à toa, né, Tass? Bom dia. Bom, obrigado, gente. Um abraço. Agora tô indo embora de verdade. Bom dia.
14: Agro. Valdir Barbosa, as chuvas de pedras registradas nos últimos dias no sul de Minas não causaram impactos significativos na produção de café.
15: Alguns cafeicultores tiveram grandes perdas em suas pequenas ou médias propriedades. As chuvas de pedras sempre atingem uma faixa dentro da região produtora. Então, quem estiver nessa faixa pode ter perdas significativas, o que é lamentável, porque ficaram praticamente um ano investindo e trabalhando na expectativa de uma boa colheita e, de repente, o clima vem na contramão. É o que me disse o assessor da Cochupé, Jorge Florencio, que comanda a assessoria de imprensa da maior cooperativa de café do mundo e assessor direto do presidente Carlos Augusto de Melo. Entretanto, ressaltando os prejuízos isolados, na somatória geral as perdas foram normais e pouco significam na contagem geral da produção. O próprio mercado internacional, cito a Bolsa de Nova York, não mostrou alta no preço do café. Houve pequenas oscilações diárias no mercado que nem chegam ao bolso do consumidor. Produtores e exportadores de café estão preocupados com as ameaçadoras tarifas de Donald Trump, principalmente com o café solúvel que continua tarifado. É um momento de apreensão no mercado, porque a colheita é grande, tanto do café arábica, de domínio mineiro, e o conilon, mais produzido em Rondônia e Espírito Santo. E os compradores pisam no freio, à espera de novas quedas no mercado. E não podemos nos esquecer que há riscos de novas chuvas fortes e geadas nos próximos 30 dias. Além disso, a atuação do fenômeno El Niño pode afetar a próxima florada do café, comprometendo a safra do ano que vem. Aqui não há nada de pessimismo nem sensacionalismo. O mercado funciona assim, em qualquer parte do planeta, ainda mais com o café, que é um produto consumido no mundo inteiro e com uma produção equivalente ao consumo mundial. Pois é, o cafezinho é bom demais, porém se esquenta muito, queima a língua. E a Agro, Valdir Barbosa.
8: 11:16.
12: Briga quase termina em tragédia na região noroeste de BH.
14: Discussão entre adolescentes quase termina em morte no bairro Aparecida, região noroeste de Belo Horizonte. Conforme a PM, um rapaz de 22 anos teria intervido e disparado vários tiros contra uma das adolescentes, mas por sorte os tiros não acertaram a vítima. Militares do 34º Batalhão passavam pela Avenida Américo Vespúcio quando ouviram os disparos. O suspeito, identificado como Juan Patrick Martins Correia, chegou a tentar fugir, acabou baleado e preso. Ele foi socorrido para o hospital de Lomberen sem risco de morte. Conforme uma das adolescentes de 15 anos, ela estaria discutindo com outra adolescente que seria amiga do suspeito. Antes de atirar, o homem teria agredido a vítima, que teve a ajuda de outra adolescente de 17 anos que também acabou sendo alvo das agressões. Conforme o boletim de ocorrência, a arma usada pelo suspeito não foi encontrada, mas os policiais apreenderam próximo ao homem uma sacola com pedras de crack. Repórter Amanda Antunes.
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14: E vamos à previsão do tempo.
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8: 11:18. Agora, as condições do tempo.
18: Minas Gerais tem nesta sexta-feira um dia de céu claro, com possibilidade de formação de geada no sul, sudoeste do estado. Céu parcialmente nublado a claro, com névoa úmida no Jequitinhonha, Mucuri, Rio Doce e Zona da Mata. Demais regiões com céu aberto. A temperatura mínima no sul de Minas de 4 graus e a máxima em torno de 30 no norte do estado. Já em Belo Horizonte, uma sexta-feira de céu claro pela manhã e parcialmente nublado à tarde. A temperatura mínima na capital de 11 graus e a máxima deve chegar aos 24 graus. Repórter Alan Passos.
20: 11:19.
14: Volta a falar sobre as organizações criminosas, porque dados do Conselho Nacional de Justiça apontam que o número de processos envolvendo essas organizações e milícias quase dobrou no Brasil nos últimos 5 anos. Além do aumento de novos casos, cresceu o número de processos também que aguardam julgamento.
21: Bom dia, Aline Neves, bom dia a todos que nos acompanham aqui ao vivo. Exatamente, esses dados mostram então que as novas ações penais registradas na primeira instância saltaram de 1.700 em 2020 para 3.300 em 2025. Isso aí equivale a uma alta, como você disse anteriormente, de 98%, quase 100%. O primeiro grau do judiciário, a gente explica aqui para o ouvinte, é a etapa inicial de tramitação de uma ação antes dela ser analisada por tribunais. Bom, esse aumento também aparece no volume de ações penais pendentes na mesma instância, ou seja, que aguardam julgamento. Entre 2020 e 2025, o número passou de 5 mil para 13 mil casos, um aumento de 155,9%, e esses dados são dados do CNJ. O Conselho Nacional de Justiça, ele é responsável por monitorar as ações penais que são enquadradas na lei das organizações criminosas, utilizadas para julgar os crimes praticados por organizações criminosas, incluindo facções, milícias e associações criminosas. De Brasília, Aline Peçanha.
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3: Bom dia, Natália Fiuza.
4: Bora falar de futebol então, porque nós estamos na contagem regressiva para a Copa do Mundo e amanhã a seleção brasileira fará seu último amistoso antes da estreia no dia 13 contra Marrocos. Um tempo importante para o técnico Carlo Ancelotti conhecer melhor os atletas, fazer testes e por isso existe a possibilidade de uma escalação diferente para esse jogo de amanhã. Não é isso, repórter Cláudio Rezende, conosco aqui no Jornal Direto dos Estados Unidos.
5: É, uma escalação diferente. Nesse último teste do técnico Carlo Ancelotti do Brasil antes da estreia na Copa do Mundo, dia 13, daqui a praticamente uma semana. Para o duelo contra o Egito em Cleveland, amanhã, 7 da noite, com transmissão da Itatiaia. Ontem o Ancelotti fez algumas mexidas com relação ao time que ele mostrou na quarta-feira. Ele pode colocar na defesa, ao invés do Gabriel Magalhães, o Léo Pereira junto com o Marquinhos. Na lateral esquerda vai haver a mudança, o Douglas Santos na vaga do Alexandro. E no ataque, no primeiro dia, Lucas Paquetá. Ontem, Rayan, garoto que vem pedindo passagem. Igor Thiago, novamente, esteve junto com Rafinha e Vini Júnior. É o Brasil sem o Neymar, que vai permanecer por aqui em Nova Jersey, sequer viaja para Cleveland em tratamento intensivo para poder jogar o início do Mundial.
4: Lembrando que agora pela manhã o técnico Carlo Ancelotti vai conceder uma entrevista coletiva, ele sempre fala antes das partidas, fica a expectativa se ele já vai confirmar a escalação do jogo de amanhã, como fez em outras oportunidades e essas mudanças, né? O técnico Carlo Ancelotti também encontrando possibilidades para os jogos da Copa do Mundo a partir da semana que vem. Outras seleções também aproveitam esses dias que antecedem o Mundial para fazerem amistosos. Nós tivemos a Suécia empatando com a Grécia ontem por 2-2, Suécia estará na Copa do Mundo. Também tivemos o México, né? Um dos anfitriões, vencendo a Sérvia por 5-1. A Espanha, uma das favoritas ao título, somente empatou com o Iraque por 1-1. E a França, hein? Também favorita, perdeu para a seleção da Costa do Marfim por 2-1, jogando na França. Caiu uma invencibilidade de quase um ano dos franceses, que agora partem rumo aos Estados Unidos. Vamos atualizar também as informações dos times mineiros, começando pelo Cruzeiro, que está interessado na contratação de um atacante ex-Vasco, que agora está no futebol dos Estados Unidos. Não é isso, repórter Emerson Pancieri, bom dia.
6: O Cruzeiro segue firme no mercado à procura de atletas e pro ataque, o nome que agrada é do Gabriel Peck. O Vasco da Gama vendeu o jogador em 2024 por 10 milhões de dólares. O time agora, Los Angeles Galaxy, quer pedir um valor acima disso. E aí o Cruzeiro tá observando tudo de perto e pode ir para o poder de convencimento. Vamos aguardar, vamos esperar, até porque ele vem sendo destaque na equipe norte-americana. Essa temporada são 20 jogos, 11 gols e também 4 assistências. O Gabriel Peck, revelado no Vasco da Gama. O Cruzeiro também no radar para contratar o Santiago Sosa. 27 anos, argentino do Racing, mais um do Racing, né? Só que aí o Gabriel Rojas tem realmente uma proposta nas mãos do time argentino, mas o Sosa tem um futebol que agrada o técnico Arthur Jorge, no sentido de ser o primeiro volante. O atleta tem 22 jogos essa temporada, 2 gols marcados, 1 assistência ainda. O Cruzeiro acredita que, por ser polivalente, né, pode fazer a zaga também. Traria força para o elenco do Cruzeiro, Nath.
4: Atlético, depois de reforçar o seu sistema defensivo, né? Acertou aí a contratação do zagueiro Léo Duarte, agora muda suas atenções para reforçar o sistema ofensivo. Não é isso, repórter Pedro Abílio, conosco.
7: Reuniões com a diretoria, comissão técnica do Atlético tem trabalhado nas prioridades para reforçar o seu elenco nesta pausa do futebol para a Copa do Mundo. O Galo já contratou o zagueiro Léo Duarte, pelo menos acertou bases salariais e tempo de contrato. Tem também engatilhadas outras situações para saídas do elenco, mas a próxima prioridade em termos de busca será mesmo a de um atacante, já que o Galo hoje tem apenas Cassiega entre os jogadores mais utilizados e Cauã Soares, um outro atacante, mas esse mais jovem das categorias de base. O técnico Eduardo Domingues e sua comissão entendem que precisam de um jogador com maior experiência, mais bagagem, para ser uma alternativa no comando de ataque desse time atleticano que passou por muitos períodos de seca na temporada, períodos de baixa produção dos seus gols. Então, depois de reforçar a defesa, a próxima parada é olhar para a frente.
4: Série B, 12ª rodada, será aberta hoje, 8 da noite, no Couto Pereira, duelo entre Operário e Juventude. Os mineiros estarão em campo somente na semana que vem. O América enfrenta o Atlético Goianiense na segunda às 8 da noite e o Atlético joga na quarta-feira às 9 contra o líder Sport na Ilha do Retiro. A América que terá a estreia do seu novo treinador, Humberto Louser, que já está regularizado no BID da CBF e será apresentado hoje pela manhã no CT Lana Drummond, no Rádio Esportes. A gente traz todos os detalhes. As notícias do esporte com Nath.
1: 11:28.
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8: A seleção brasileira vai trabalhar agora pela manhã e depois do almoço ela se prepara para a viagem para Cleveland. Às 9:30, horário local, o técnico Ancelotti concede entrevista coletiva, mas já está acertado com o Egito que teremos 11 mudanças na partida, sendo utilizadas 3 paradas no jogo do Maracanã com o Panamá. No primeiro tempo, Ancelotti colocou um time, na segunda etapa, colocou uma outra escalação para o Brasil. De Nova Jersey, Wellington Campos.

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2: Uma semana para o Dia dos Namorados, hotéis registram aumento na procura de hospedagens em Minas Gerais. Da redação do Diário do Comércio, o repórter Leonardo Moraes tem as informações.
3: O Dia dos Namorados cai em uma sexta-feira e aquece o setor de turismo e hospitalidade em Minas Gerais. Dados do sistema Fecomércio MG apontam expectativa positiva para o comércio e serviços, especialmente nos segmentos de gastronomia, hotelaria e lazer. Um levantamento do Mercado Pago, em parceria com o Instituto Ipsos, revelou que 72% dos brasileiros preferem viver experiências a ganhar objetos físicos. O jantar romântico lidera as preferências, com 58%, seguido por viagem curta, com 42%, e atividades culturais e de lazer, com 36%. Redes de hotelaria na Grande BH projetam alcançar 100% de ocupação no período. Os espaços investem em decoração temática, além de gastronomia especial para atrair visitantes. A matéria completa você confere em diariodocomércio.com.br. Leonardo Moraes.
1: 11:32.
2: Em vigor hoje a decisão do governo dos Estados Unidos de classificar o PCC e o Comando Vermelho como organizações terroristas estrangeiras.
4: A medida amplia os instrumentos legais disponíveis às autoridades norte-americanas para combater as duas maiores facções criminosas do Brasil e pode trazer reflexos para investigações financeiras internacionais.
2: Na prática, segundo o advogado criminalista Eduardo Milhões, a classificação dos Estados Unidos permite impor sanções mais rigorosas, bloquear ativos e punir pessoas, empresas ou instituições que forneçam apoio material às organizações.
5: Vai ter impacto direto não só para o PCC e não só para o Comando Vermelho, mas por qualquer organização que faça ou tenha uma ligação com ele. Por exemplo, instituição financeira que por acaso recebeu dinheiro dessas organizações. Ela pode ser bloqueada, ela pode parar de ter acesso a créditos internacionais. Há também a possibilidade sobre invadir o Brasil, quer dizer, atravessar as nossas fronteiras para realizar captura e essas coisas, como nós vimos em outros países, como Iraque, Afeganistão, com Maduro acontecendo na Venezuela. Mas temos que lembrar que o Brasil, diferente desses outros países, existe um peso maior caso se invada o espaço aéreo ou o espaço territorial. Dentro do Brasil não vai haver qualquer modificação, porque aqui nós temos o princípio da legalidade. Então elas não são consideradas organizações terroristas, porque a lei não define isso a elas. Então, sim, organizações criminosas que a partir da nova legislação tem um cunho maior, uma organização criminosa qualificada. E aí eles vão responder pelos crimes que estão no nosso Código Penal e nossa legislação pátria.
4: Para o jurista e especialista em direito penal, Leonardo Jaroszewski, o principal impacto deve ocorrer no sistema financeiro, com o maior monitoramento de movimentações suspeitas e de possíveis operações fora das fronteiras americanas.
6: Por trás dessa decisão perniciosa dos Estados Unidos da América, se esconde a possibilidade de eventuais sanções, tanto no campo financeiro e econômico, como também na possibilidade dos Estados Unidos invadir eventualmente o Estado brasileiro, o que fere frontalmente a nossa soberania. É importante dizer que a definição do que vem a ser terrorismo é complexa e muito difícil. A própria Organização das Nações Unidas, a ONU, já fez várias tentativas e nenhuma das convenções definiu o que vem a ser terrorismo. A ausência de um conceito resulta da própria dificuldade de estabelecer um consenso acerca do que é terrorismo, que seja universalmente aceito.
2: O governo federal avalia que a classificação dos Estados Unidos não altera imediatamente o enquadramento jurídico das facções no país e ressalta que o combate às facções deve ocorrer dentro dos mecanismos de cooperação internacional já existentes, sem interferência na soberania nacional.
4: Pela legislação nacional, PCC e Comando Vermelho continuam sendo tratados como organizações criminosas, já que a lei antiterrorismo brasileira exige requisitos específicos para a caracterização desse tipo de crime.
2: Agora 7:10, vamos a Brasília. Dados do Conselho Nacional de Justiça apontam que o número de processos envolvendo organizações criminosas e milícias quase dobrou no Brasil nos últimos 5 anos.
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2: Tribunal do Júri de Formiga, no Centro-Oeste de Minas, absolve o homem que matou a tiros o padrasto da própria filha, acusado de abusar sexualmente da vítima durante 6 anos.
4: A decisão rejeitou o pedido do Ministério Público, que pedia até 30 anos de prisão para o crime.
11: Uma reviravolta em um júri popular no Centro-Oeste de Minas está viralizando nas redes sociais. Absolvido o pai que matou o abusador da filha. Um homem de 52 anos foi levado a júri popular acusado de matar outro de 62 anos em janeiro de 2020 na cidade de Pimenta, no Centro-Oeste de Minas. O julgamento acontecido agora, essa semana, em Formiga. Segundo a defesa do agora absolvido, tudo começa quando o casal se separa e a mãe da então criança casa com a vítima do homicídio. Esse homem, quando a menina fez ali por volta de 18 anos, ela que teria um atraso intelectual, foge com a enteada e começa a viver com ela como se fosse marido e mulher. Segundo a defesa do réu, o homem ainda teria prostituído a garota e produzido conteúdos de zoofilia para vender usando a jovem, ou seja, imagens e vídeos de sexo com animais. O pai, que morava no Mato Grosso do Sul, foi até Minas para tentar resgatar a filha e, em uma discussão com o abusador, acabou efetuando disparos contra o homem e o matando. Agora, perante o tribunal do júri, ele acabou absolvido por clemência. O trecho em que o advogado criminalista Pablo Eduardo conversa com o réu antes da votação dos jurados viralizou na internet.
12: O senhor é um herói, você salvou a vida da sua filha, tem todo o meu respeito. Se não fosse você, pode ter certeza que o Estado não teria feito nada. E eu tenho certeza que se o senhor for preso aqui hoje, os policiais não vão ficar felizes de te levar embora.
11: O advogado Pablo Eduardo dá mais detalhes de como foi o julgamento.
13: Esse pai confessou a autoria dos disparos de arma de fogo que tirou a vida do abusador da filha dele. O Ministério Público pediu a condenação dele pelo crime de homicídio qualificado pelo recurso que disputou a defesa da vítima, que é um crime hediondo, uma progressão de regime muito mais grave, uma pena que pode chegar até 30 anos. E a defesa pediu absolvição por perdão. Basicamente, é um perdão concedido pelo tribunal do júri, que ao invés de julgar com a letra fria da lei, julga com a emoção, com a empatia, se colocando no lugar desse pai que sofreu dor que nenhum pai consegue imaginar. E o tribunal do júri acolheu o pedido da defesa e viu esse pai como um herói e absolveu ele por clemência.
11: Repórter Renato Rios Neto.
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11: Notícias 11:44.
2: Estudantes, as inscrições para o Enem terminam hoje e os candidatos precisam ficar atentos ao prazo final para garantir participação.
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11: Notícias 11:44.
2: Estudantes, as inscrições para o Enem terminam.

0: quanto antes, para evitar problemas de acesso à página do participante na última hora. E conversou com estudantes que, inclusive, já se inscreveram para o Enem deste ano.
1: Gabriela Barsanti, eu tenho 17 anos. É, assim que saiu as inscrições, assim, eu já fiz, né? Com antecedência é sempre melhor para a gente não correr o risco de perder a data ou de ficar o site e ficar, né, muito estourado na hora e não conseguir.
2: Sou o Enzo Persichini, sou do terceiro ano aqui do Marista. Inclusive, a minha mãe me ajudou a lembrar da data, porque eu tinha colocado na minha agenda e no primeiro dia eu acabei não fazendo a inscrição, mas eu fiz logo em sequência, quando a minha mãe, inclusive, me ajudou a fazer essa inscrição. Fiz o mais cedo que eu pude, realmente para poder garantir que não fosse de última hora, para que a gente tivesse um melhor preparo.
0: Neste ano, uma das novidades é que os alunos concluintes do ensino médio da rede pública foram automaticamente inscritos, mas precisam confirmar a participação e complementar algumas informações exigidas pelo sistema. A professora de língua portuguesa e coordenadora de área do Colégio Marista, Renata Sarsu, explica os principais cuidados que os candidatos devem ter antes do encerramento do prazo.
3: Quem deixou para fazer de última hora, é importante que faça o mais cedo possível, porque o risco de não conseguir fazer, realizar as inscrições é muito grande, visto que a grande maioria deixa para a última hora. E é importante falar também que quem pediu a isenção em abril do Enem, das inscrições do Enem, precisa entrar no site para poder finalizar a inscrição, senão a inscrição não vai ser efetivada e aí sim também corre um grande risco de não conseguir fazer a prova.
0: Uma das novidades deste ano é que o aluno no terceiro ano do ensino médio automaticamente já é inscrito no Enem.
3: Isso, mas só para a escola pública, né? Para a escola pública, o aluno que vai precisar fazer o Enem este ano ou já pode fazer o Enem, né, como candidato final, ele já vai ter a inscrição feita automaticamente, mas mesmo assim, ele vai precisar entrar no site para poder efetivar essa inscrição dele. Caso ele não faça isso, ele não vai conseguir a inscrição.
0: Renato, eu queria que você falasse agora pra gente então que o INEP tem criado novas alternativas para criar uma acessibilidade melhor durante as provas do Enem.
3: Já foi um avanço, né? Antigamente, somente pessoas com baixa visão, baixa audição, cegueira ou surdez total tinham uma prova adaptada ou um acompanhamento. Hoje, se o aluno tem um laudo de TDAH ou TEA, por exemplo, ele no ato da inscrição ele pode solicitar uma sala mais ampla, mais tempo de prova e alguém que vai ajudá-lo a fazer essa prova, no intuito de tentar trazer um significado mais importante de palavras e coisas nesse sentido. E também alunos que têm descalculia podem solicitar calculadoras para o dia da prova.
0: As provas do Enem 2026 serão aplicadas nos dias 8 e 15 de novembro. Repórter Gustavo Cícero.
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9: O ex-presidente do Banco de Brasília, Paulo Henrique Costa, sinaliza à Polícia Federal que pretende apresentar na semana que vem um esboço de acordo de relação premiada relacionada às investigações sobre as negociações envolvendo o Banco Master. De Brasília, a repórter Aline Peçanha está de volta aos mais informações. A iniciativa, Aline, ocorre em um momento em que a possibilidade de delação do ex-banqueiro Daniel Vorcaro perdeu força junto aos investigadores?
10: Exatamente. Agora, o ex-presidente do BRB, Paulo Henrique Costa, tenta correr, avançar com essa proposta de delação, que deve então ser apresentada.

0: ligada à Polícia Federal. E de acordo com pessoas que são próximas ali a Paulo Henrique Costa, esse material que reúne documentos e informações pode sim contribuir para essas investigações que já estão em andamento sobre os negócios realizados entre as duas instituições, o Banco BRB e o Banco Master. A expectativa, então, é que essa colaboração traga nomes inéditos aos investigadores. A gente reforça aqui que a informação foi confirmada pela apuração da CNN. E como você disse, Edson, inicialmente, essa movimentação acontece em um momento muito importante, porque o empresário Daniel Vorcaro, dono do Banco Master, também teve ali uma iniciativa de voltar a negociar um possível acordo de colaboração com as autoridades. Bom, nos bastidores, pessoas próximas dizem que a proposta de Paulo Henrique Costa pode mencionar autoridades do Distrito Federal. Entre os nomes citados por pessoas próximas ao caso está o do ex-governador Ibanez Rocha. O ex-governador foi procurado, inclusive, e disse que não sabe quais fatos poderiam ser atribuídos a ele e disse que prefere não comentar hipóteses ou situações que ainda não são concretas. Aqui, para contextualizar, Paulo Henrique Costa está atualmente preso no complexo penitenciário da Papuda e já tenta há meses firmar esse acordo de colaboração. A Polícia Federal apura suspeitas relacionadas à tentativa de compra do Banco Master pelo BRB e à aquisição de ativos da instituição. Os investigadores também analisam possíveis irregularidades nessas operações e as acusações seguem sendo contestadas pelas defesas dos envolvidos. De Brasília,
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6: Representantes dos Estados Unidos aprovam pacote de assistência militar e econômica à Ucrânia, contrariando a posição do presidente Donald Trump.
7: O projeto, que recebeu 226 votos favoráveis e 195 contrários, prevê bilhões de dólares em ajuda militar para Kiev, além de novas sanções contra a Rússia, ampliando a pressão econômica sobre o governo de Vladimir Putin.
6: A votação ocorre em meio à escalada dos confrontos entre russos e ucranianos e às dificuldades do governo Trump para avançar em negociações que levem ao fim da guerra.
7: O texto ainda precisa passar pelo Senado antes de seguir para a sanção presidencial, mas a aprovação na Câmara já é considerada uma importante vitória para os defensores da manutenção do apoio americano à Ucrânia e uma derrota política para Trump.
6: A tensão volta a crescer no Oriente Médio após o Hezbollah rejeitar um acordo de cessar-fogo negociado pelos Estados Unidos entre Israel e Líbano. A Adriana Brandão.
8: Ataques israelenses deixam 7 mortos no sul do Líbano na madrugada desta sexta-feira e Israel anuncia novos bombardeios contra o Hezbollah. Nesta manhã, o exército israelense ordenou a evacuação da população de 3 vilarejos da região. O movimento xiita pró-iraniano Hezbollah rejeitou na quinta-feira o acordo de cessar-fogo anunciado no dia anterior em Washington. O pacto, firmado após negociações entre Líbano e Israel, condiciona a trégua ao fim dos ataques do Hezbollah contra o território israelense. O líder do grupo libanês, Naim Qassem, exige, antes de mais nada, para a suspensão das hostilidades, a retirada total das forças israelenses do sul do país. Na Ucrânia, ataque da Rússia mata 4 pessoas em Kiev nesta manhã. Durante a noite, bombardeios russos também deixaram 3 mortos em outras regiões ucranianas. Os ataques ocorreram horas após o presidente Volodymyr Zelensky publicar uma carta aberta propondo um encontro com o presidente russo Vladimir Putin e o fim da guerra. O presidente ucraniano propõe a reunião na Suíça, Turquia ou em um país árabe. Nesta sexta-feira, Vladimir Putin deve discursar em São Petersburgo durante o importante fórum de investimentos que reúne autoridades russas e estrangeiras. O evento acontece em meio ao aumento das preocupações com uma possível estagnação da economia russa e em um momento em que o país reconhece fraquezas em suas defesas antiaéreas após uma série de ataques de drones ucranianos que atingiram, inclusive, São Petersburgo. A Romênia voltou a ser alvo nesta sexta-feira de um drone. O dispositivo explodiu no porto de Constanța, no Mar Negro, sem deixar vítimas.
7: Em meio à escalada de protestos, a Bolívia avança com lei para estados de exceção de La Paz, Pedro Panunzio.
9: A votação ocorreu um dia após o presidente Rodrigo Paz anunciar o envio da proposta ao Congresso. O projeto ainda precisa ser aprovado pela Câmara dos Deputados. A expectativa agora é que Paz decrete estado de sítio nos próximos dias, medida que abriria espaço para a atuação das Forças Armadas na repressão aos protestos. A Bolívia entra nesta sexta-feira no 36º dia consecutivo de manifestações que pedem a renúncia do presidente. Os grupos de oposição rejeitam as reformas defendidas pelo governo e acusam Paz de ter abandonado promessas feitas durante a campanha eleitoral. Como forma de pressão, manifestantes mantêm bloqueios em rodovias de diferentes regiões do país. Os protestos provocam dificuldades de abastecimento em diversas cidades, incluindo a capital La Paz.
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13: Meio-dia e um.
14: Vamos atualizar os destaques do jornal desta sexta-feira, 5 de junho de 2026. Em passagem pela França, o ministro das Relações Exteriores, Mauro Vieira, afirma que o governo acredita na manutenção do diálogo com os Estados Unidos após a decisão de classificar o PCC e o Comando Vermelho como organizações terroristas estrangeiras. De Paris, Adriana Brandão.
15: A classificação das facções brasileiras PCC e Comando Vermelho como terroristas pelos Estados Unidos passa a valer a partir desta sexta-feira em Paris, onde participou da reunião do Conselho Ministerial da Organização para a Cooperação e Desenvolvimento Econômico. O ministro brasileiro das Relações Exteriores, Mauro Vieira, afirmou na quinta-feira que o Brasil continuará apostando nas negociações.
16: Mas ele disse que estava pronto a continuar essas conversas e que sempre o diálogo tinha sido muito bom. Falei, pois é, que ótimo, então vamos continuar assim conversando e acertando, vamos negociar. O que nós esperamos é que isso tudo seja levado em conta e que fique comprovado que não há porquê sermos objeto de tarifas, porque todos os argumentos apresentados nós provamos que não são legítimos.
17: Dados do Conselho Nacional de Justiça apontam que o número de processos envolvendo organizações criminosas e milícias quase dobrou no Brasil nos últimos 5 anos. As novas ações penais registradas na primeira instância passaram de 1.700 em 2020 para 3.300 em 2025, um crescimento de 98%, refletindo o avanço das investigações e do combate ao crime organizado no país.
14: O levantamento também mostra aumento expressivo no estoque de processos que aguardam julgamento. Entre 2020 e 2025, o número de ações penais pendentes saltou de 5 para 13 mil casos, alta de 156%. Apenas entre janeiro e abril deste ano foram registradas mais de 900 novas ações penais relacionadas a facções criminosas e milícias, enquanto mais de 13 mil processos permaneciam sem decisão judicial.
17: O pai do menino Henry Borel, Leniel Borel, deverá receber uma indenização de R$400 mil por danos morais do ex-vereador Jairinho, condenado pela morte da criança. A determinação faz parte da sentença do Tribunal do Júri do Rio de Janeiro, que condenou Jairinho a mais de 43 anos de prisão pelos crimes de homicídio qualificado, tortura e coação no curso do processo.
14: Pessoas próximas ao ex-banqueiro Daniel Vorcaro acreditam que a nova proposta de colaboração premiada apresentada por ele à Polícia Federal
7: tem chances de avançar nos próximos dias. A expectativa é de que uma definição sobre o acordo ocorra já na próxima semana, em meio ao aprofundamento das investigações que envolvem o caso Banco Master.
17: Nos bastidores, a avaliação é que a nova versão da delação traz informações mais detalhadas do que as apresentadas anteriormente, aumentando as possibilidades de aceitação pelas autoridades. A Polícia Federal e a Procuradoria-Geral da República analisam o material entregue pela defesa do empresário antes de decidir sobre a continuidade das negociações.
7: O Tribunal do Júri de Formiga, no Centro-Oeste de Minas, absolve o homem que matou a tiros o padrasto da própria filha, acusado de abusar sexualmente da vítima durante 6 anos. Renato Rios Neto.
13: Um homem de 52 anos foi levado a júri popular acusado de matar outro de 62 anos em janeiro de 2020 na cidade de Pimenta, no centro-oeste de Minas. O julgamento acontecido agora, essa semana, em Formiga. Segundo a defesa do agora absolvido, tudo começa quando o casal se separa e a mãe da então criança casa com a vítima do homicídio. Esse homem, quando a menina fez ali por volta de 18 anos, ela que teria um atraso intelectual, foge com a enteada e começa a viver com ela como se fosse marido e mulher. Segundo a defesa do réu, o homem ainda teria prostituído a garota e produzido conteúdos de zoofilia para vender usando a jovem, ou seja, imagens e vídeos de sexo com animais. O pai, que morava no Mato Grosso do Sul, foi até Minas para tentar resgatar a filha e, em uma discussão com o abusador, acabou efetuando disparos contra o homem e o matando. Agora, perante o tribunal do júri, ele acabou absolvido por clemência.
17: Termina hoje o prazo de inscrições para o Enem. Os interessados devem se inscrever exclusivamente pela internet na página do participante. O pagamento da taxa de R$85 deve ser feito até o dia 10. Para os estudantes que concluíram o ensino médio em escola pública, a inscrição é automática, mas é preciso confirmar a participação no sistema de inscrição.
7: A partir de hoje, quem visitar a Lagoa da Pampulha terá uma nova opção para apreciar um dos cenários mais famosos de Belo Horizonte. O Capivarã, embarcação utilizada nos passeios turísticos pela lagoa, passa a contar com uma saída especial às 16h30, para que os passageiros possam acompanhar o pôr do sol durante o trajeto.
17: Os belo-horizontinos enfrentam a manhã mais fria do ano. Na região oeste da capital, por exemplo, os termômetros registraram 10 graus e 6 décimos nas primeiras horas da manhã, mas a combinação entre baixa temperatura e ventos faz a sensação térmica despencar, gente, para 3,6 graus negativos. Segundo a Defesa Civil, a capital está sob alerta de baixas temperaturas até quarta-feira da semana que vem.
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1: Meio-dia e 8.
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5: Afinal, Berta, PL e Republicanos vão se unir na disputa pelo governo de Minas, como tem sido ventilado no mundo político, ou há uma chance de não haver essa aliança no primeiro turno?
6: Assim como o campo lulista ficou à espera do senador Rodrigo Pacheco para concorrer ao governo de Minas, agora é a vez do campo bolsonarista esperar pelo senador Cleitinho. Os sinais de Cleitinho dirigidos aos republicanos e ao PL são ambíguos. Aos interlocutores mais próximos, o senador afirma que concorrerá se seguir com apoio que tem sido indicado pelas pesquisas, mas em momento algum declarou publicamente que será o candidato do campo bolsonarista em Minas. Para o PL de Flávio Bolsonaro, não foi um caminho fácil bater o martelo anunciando a coligação Republicanos e PL, encabeçada por Cleitinho. Dentro do PL mineiro, havia corrente liderada por Nicolas Ferreira, que propunha uma aproximação com a candidatura à reeleição de Matheus Simões. Esse movimento não se viabilizou por dois motivos. O primeiro, a resistência de parlamentares que se denominam bolsonaristas autênticos, sensíveis à insatisfação das forças de segurança pública com o governo Zema e agora Matheus Simões. O segundo motivo foi o cenário nacional. Matheus Simões apoia a pré-candidatura à presidência do ex-governador Romeu Zema e está no partido do ex-governador de Goiás, Ronaldo Caiado. Ambos concorrem com Flávio Bolsonaro no primeiro turno. Zema, inclusive, mantém uma relação de morde à sopra com Flávio Bolsonaro. Flávio Bolsonaro convergiu para Cleitinho. Da Assembleia de Minas, a frente parlamentar pro Cleitinho apresentou a Flávio Bolsonaro a capilaridade eleitoral do senador mineiro. Na hipótese de Cleitinho confirmar a candidatura, republicanos e PL propunham o ex-prefeito de Betim, Vitório Medioli, como vice. O deputado federal Domingos Sávio teria a primeira vaga ao Senado e a segunda vaga estaria aberta para uma composição. Mas o vento segue instável. Em encontro com Flávio Bolsonaro, além de ter pedido 10 dias para confirmar se concorrerá, Cleitinho sinalizou a preferência por uma chapa do Republicanos Puro Sangue, com Luiz Eduardo Falcão como vice, dando ao PL a primeira vaga ao Senado. Tais incertezas estão levando o PL mineiro a considerar também a hipótese de uma candidatura própria ao governo de Minas, em chapa que poderá ser encabeçada por Flávio Roscoe, presidente licenciado da FIENG, ou por Vitório Medioli. Cleitinho vai concorrer? Eis mais uma incógnita. Berta Macaro.
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5: Meio-dia e 52.
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4: 1:16.
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6: Sentiu a diferença?

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1: Cajuru FM informa a hora certa.
0: 1:33.

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5: 1:48.
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2: Cajuru FM informa a hora certa.
3: 3:02.
4: Só um sapatinho, vai.

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1: 3:11. 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
3: Ah,

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1: 3:17.
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5: 3:55.
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Deus é amor. E Ele configurou dentro de você o dom de amar. Diga que ama para as pessoas mais importantes na sua vida. Não deixe para depois. Diga agora. Não deixe para amanhã. Diga hoje.

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5: 4h29.
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6: Essa vai para todos os desapaixonados de todo o Brasil.

0: Compadre, esse ano é das coroas ou das novinhas?
1: Rapaz, você era segundo esse filho.
0: Então vamos embora, vamos nessa.

0: Ouro.
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2: Cajuru FM informa a hora certa.
1: 4:35.

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6: 4:59
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6: 5:40.
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1: Essa moda apaixonada demais. Eu não queria viver uma história dessa não, viu?

0: Obrigado, bom demais estar aqui com vocês. Obrigado.
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4: 6 e 18.

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5: 6:37.

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0: de sorte, hein?
1: 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Tamo junto.
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4: 7 e 1.

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7: 7:14.

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0: O anjo do Senhor anunciou a Maria, e ela concebeu do Espírito Santo. Ave Maria, cheia de graça, o Senhor é convosco. Bendita sois vós entre as mulheres, e bendito é o fruto do vosso ventre, Jesus. Santa Maria, Mãe de Deus, rogai por nós, pecadores, agora e na hora de nossa morte. Amém. Eis aqui a serva do Senhor, faça-se em mim segundo a vossa palavra. Ave Maria, cheia de graça, o Senhor é convosco. Bendita sois vós entre as mulheres, e bendito é o fruto do vosso ventre, Jesus. Santa Maria, Mãe de Deus, rogai por nós, pecadores, agora e na hora de nossa morte. Amém. E o Verbo divino se fez carne e habitou entre nós. Ave Maria, cheia de graça, o Senhor é convosco. Bendita sois vós entre as mulheres, e bendito é o fruto do vosso ventre, Jesus. Santa Maria, Mãe de Deus, rogai por nós, pecadores, agora e na hora de nossa morte. Amém. Rogai por nós, Santa Mãe de Deus, para que sejamos dignos das promessas de Cristo. Oremos. Infundi, Senhor, como vos pedimos, a vossa graça em nossos corações, para que nós, que pela anunciação do anjo, viemos ao conhecimento da encarnação de Jesus Cristo, vosso Filho, pela sua paixão e morte de cruz, sejamos conduzidos à glória da ressurreição. Pelo mesmo Jesus Cristo, Senhor nosso. Amém.
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13: 8 e 5.

0: 8h22. 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
2: 8h56.